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1: É, gente, tá começando. Boa noite, Cuiabá. Boa noite, Vazé Grande. Amigos e amigas da internet, em qualquer lugar do planeta. Alcançados pela programação musical da Cultura FM, emissora que traz o flashback de volta para você, os grandes hits. Temperatura de momento em Cuiabá é de 26 graus centígrados. Umidade do ar está na casa dos 61%. Do lado de cá, nos microfones, um amigo Beto Silva para ficar com você por mais uma noite, trazendo muita música bacana para te acompanhar. A coordenação artística de Lennon Franz, a direção geral do Dorileu Leal. Claro, a sua interatividade é esperada e é imprescindível. Quero contar, claro, com a sua interatividade. Basta só contar pra gente onde você curte a nossa programação nesse momento. Está em casa? Está no trabalho? Fica à vontade. O canal de comunicação é este: 99987-2339. 65999872339. Aperte o seu cinto, porque estamos começando Cultura Dona da Noite. Human League, uma das bandas incríveis dos anos 80, anos 90. Hard Luck the Wind, a gente volta no tempo para matar a minha, a sua, a nossa, claro, a nossa saudade. Boa noite.

0: Que viagem! 1979. Rapaz. From Head Fantastic. Essa é linda e fantástica, um som bacana. Your Love, Donna Summer, 1979, a grande responsável pela explosão da disco music e uma das artistas que mais, né, manteve acesa a febre, fever da disco dos anos 70 para os anos 80. Our Love, hit nosso amor, né? Mandando esse verso para te trazer paz, para te deixar sua mente cansada em tranquilidade. Né? Eu sei que é difícil quando você está tão longe. Ouça as minhas palavras que eu vou te dizer. Às vezes, quando você se vai, eu não sei por que encontro uma simples necessidade de chorar e sentir sua saudade. É melancólica, música dançante, melancólica, ao mesmo tempo fala do amor que vai durar para sempre. É o ritmo empolgante da Donna Summer na noite desta terça-feira, nos 90.7, a sonoridade inovadora para a época. Ela usou tecnologia, música eletrônica, inserindo os metais na canção, claro, mas sem dúvida nenhuma, uma das canções que criou aí um estilo todo especial de transição da disco mono para disco estéreo, com um gênero musical muito bacana que empolgava as pistas de dança em todo mundo. Agora são 8 horas e 30 minutos. Está na hora da gente trazer informações aqui para você, ouvinte Cultura Ligado 90.7. Agradecer a você que está do outro lado do rádio. Sinta-se à vontade para compartilhar para a gente que está ouvindo aqui o Cultura Dona da Noite. WhatsApp é o 9987-2339. Fique à vontade para compartilhar. Não sinta timidez. Pode ser mensagem de áudio, de vídeo, de texto, sinal de fumaça. Floriano, boa noite, tudo de bom? Ligado na programação da 90.7. O Jefferson também por aqui. Ontem nós tivemos aquela troca de horário, né? Nós tivemos aí trocando de horário, fizemos um fim de semana aí, horário determinado para nossa colega Marcela Faria. Ontem ela esteve no nosso lugar, dando uma folga ao Beto Silva numa noite de segunda-feira. Foi muito bom. Quero agradecer mais uma vez o trabalho da Marcela, está com a gente todos os finais de semana aqui nos 90.7 da Cultura, a partir das 7 da manhã de sábado e domingo, com você, ouvinte Cultura, tá bom? Floriano, mais uma vez obrigado pela audiência. Jefferson também na sintonia. Dito isso, está na hora de confirmarmos, está na hora de sabermos quais são os fatos que marcaram o dia de hoje. Vamos lá para mais uma edição do Cultura News.
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0: Fique atento porque entrou em vigor uma determinação da Secretaria Nacional de Trânsito, a Senatran, que para que todos os DETRANs realizem exames toxicológicos em candidatos. A primeira habilitação nas categorias A para motocicletas e B para carros. A regra vale para os processos de primeira habilitação iniciados a partir de junho de 2026. Os processos iniciados antes desta data permanecerão, portanto, sujeitos a regras vigentes à época da sua abertura, garantindo a segurança jurídica e o respeito aos princípios administrativos. Louvável essa determinação aí. O candidato tem que apresentar o exame toxicológico durante o andamento do processo para poder receber a habilitação. O que chama a atenção é que hoje, né, foi cortado verba, né, para que agências reguladoras pudessem fazer exames também nos pilotos, né, de avião. Testes com os pilotos, foi feito cortes no orçamento e isso deve afetar os pilotos de avião. Então vamos ficar atento também com a aeronáutica brasileira, com o espaço aéreo, para evitar acidentes, né, que precisa-se ter fiscalização sim e exames sim, também não só nas pistas, mas também no ar.
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0: E aí, tudo bem? Como é que tá você? Expectativa para a estreia do Brasil na Copa do Mundo? Será que esse ano nós vamos ser campeões?

Eles apresentaram um projeto, fez muito sucesso, mas não eram eles que cantavam. Você acredita nisso? Que os caras conseguiram enganar produções, shows, canais de TV, ganharam até o Prêmio Grammy de música, que é o Oscar da música. Depois se descobriu que os caras não cantavam nada. Eram outros cantores que faziam aí por trás dos microfones.

0: tempo passa, né, gente? O tempo passa. Do primeiro álbum do cantor Hit, lançado em 83, a canção Voo de Coração, produzida em disco de vinil, que mostrou também grande sucesso e vendas em fitas cassete. Gente, o cara vendeu 700 mil cópias de início. Ele chegou a aproximadamente quase 1,5 milhão de cópias vendidas do álbum Voo de Coração. O álbum do cantor Hit, que fez com que ele ficasse conhecido aqui no Brasil, ganhasse grande projeção. Só para te ter uma ideia, além, é claro, da canção Voo de Coração, tinha Casa Nova, também é muito boa, Pelo Interfone, que foi tema de novela, né? A Vida Tem Dessas Coisas, também é muito boa. E, claro, a clássica Menina Veneno, todas essas músicas fazendo parte desse álbum, que para muitos críticos foi um dos melhores daquela primeira metade dos anos 80 nas rádios brasileiras. Até então, o que a gente fazia? A gente recebia o disco de vinil e a gravadora determinava que tocasse a música X. Ia até marcadinho na capa do disco, algumas rádios faziam isso. A música número 2, né? Vamos tocar a música número 2. Só que em determinado momento, os comunicadores recebiam aquele telefonema. Aquele telefone antigo, telefone que tocava, a secretária atendia: "Ah, eu gostaria de ver a música, a Menina Veneno." Aí o apresentador do programa: "Mas a música de trabalho é Voo de Coração, mas vou tocar Menina Veneno." Aí atendeu o pedido. No outro dia: "Toca Casa Nova." Aí passava um dia: "Toca Pelo Interfone." Passou-se uns dias, né? A Vida Tem Dessas Coisas, poderia tocar pra gente? Ou seja, o disco tocava praticamente todo o disco de vinil do artista. E isso fez com que não só no ritmo de música nacional pop, mas também na música internacional, na música sertaneja, as músicas fossem difundidas, de tal modo que o disco ficava num trabalho de quase um ano inteirinho rodando nas rádios do Brasil todo. Diferentemente de hoje, que o cara lança um disco em janeiro, quando for um finalzinho de fevereiro já está lançando outro disco digital. Naquela época era muito bacana por conta disso. Você ficava naquela expectativa de receber aquele disco novo do artista X, do artista Z, para tocar na rádio. Quem teve a oportunidade de vivenciar esse momento sabe muito bem disso. Como também os caras, né, as meninas e os meninos que trabalhavam nas lojas de disco, vendendo fitas cassete e vendendo discos de vinil. A procura por esses artistas era muito grande. Muito bacana viajar no tempo. Então, eu conto mais história daqui a pouquinho pra você. Outono está no ar. 9:01.
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0: Boa noite, tudo bem? Eu sou Beto Silva, é um prazer gigantesco estar na tua companhia. Vamos seguindo por aqui na frequência do flashback com você até a meia-noite. E olha, tá chegando um super flashback, hein? É um hino à melancolia. Mas não é pra ficar tristinho não, a música é linda, viu? Pode ter certeza. Por aqui, Cultura Dona da Noite, 9 horas 4 minutos em Cuiabá.
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0: A música foi escrita por Roland Arzabal e imortalizada pela banda britânica Tears for Fears no ano de 1982. A gente ligava o rádio e tava lá. Metal World.

Celine Dion na programação 90.7. Boa noite para você. Uma ótima terça-feira. Um novo mês, novinho em folha pra gente. Cultura FM, agora são 9:20, termômetros marcam agora em Cuiabá 24 graus, com umidade do ar em 64%. Agora tem a vez e a voz de Jota Quest.

0: É, gente, Tickle Times, 1979, final de uma década. Era a década de 70, indo embora, as rádios rolando de ponta a ponta pelo mundo, o som do Tickle Times. Antes, Dias Melhores, com J Quest, My Heart Will Go On, um som lindíssimo de Celine Dion, de 1995, trilha sonora de filme, no filme Titanic. Sabe aqueles filmes que os caras podem até tentar fazer uma continuação que não vai dar certo? Os caras podem até tentar, né, dar continuidade à história que não vai dar certo. Um deles é o Titanic, né? Ficou tão perfeito, né, o enredo, o roteiro, a escolha dos personagens, a escolha dos atores e o enredo final da história, no, na parte final, né, no último ato do filme, muito bacana, e marcou uma geração. Cidades que não tinham cinema aqui no Brasil, aconteceu um fato interessante no período do filme Titanic. Muitas cidades do interior vinham de caravana para assistir o filme Titanic nos cinemas das principais cidades onde existiam cinemas, e aqui no Mato Grosso não foi diferente. Muita gente veio do interior, muita gente no veículo só, outros alugaram vans e vieram para assistir na época o então filme de sucesso e repercussão Titanic. Sabe que ano? 1995. Parece que foi um pouco tempo atrás, né? Mas já faz um bom tempo, gente. Um bom tempo. Ainda por aqui, O Preço dos Engenheiros do Havaí, na programação da Cultura FM. Gente, a gente sabe que o El Niño está anunciando, foi falado hoje aqui no Cultura, no Jornal da Cultura, tem sido falado na TV Vila Real, nos canais, telejornais nacionais, para a gente ficar precavido, porque o El Niño de 2026 não será simples El Niño, será histórico. Suas consequências já estão sendo previstas e muitos países estão se precavendo. As capitais, onde existe possibilidade de enchentes, e atenção Cuiabá, nos pontos de alagamento, né, já vamos se preparando por aí, gente, porque segundo informações ambientais, enchentes e alagamentos devem, sem dúvida nenhuma, trazer preocupações ambientais para as capitais aqui no Brasil.
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0: 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Olha, a preocupação, os problemas ambientais que mais têm afligido moradores de capitais brasileiras nos últimos anos são, sem dúvida nenhuma, alagamentos, o que acontece aqui em Cuiabá com muita continuação, as inundações, de acordo com as pesquisas Viver em Cidades, no Meio Ambiente e Mudanças Climáticas, divulgadas nesta terça-feira pelo Instituto Cidades Sustentáveis, Ipsos e IPEC. A preocupação foi manifestada como a principal em várias capitais. Em São Paulo, que é a maior do país, maior metrópole, por exemplo, é a que mais exige, portanto, atenção, além, é claro, da poluição atmosférica, que é 51%. No Nordeste, 41% dos moradores acreditam que sejam as preocupações relativas a enchentes. Goiânia, Belo Horizonte, Rio de Janeiro e outras capitais também optaram pelo mesmo problema. Já a poluição, que também tem sido citada e muito em pesquisa, aparece em 39% dos pesquisados. O coordenador-geral de Cidades Sustentáveis, João Abraão, observa que as mudanças geram preocupações com a realidade e o medo de que os gestores públicos não venham corresponder às expectativas. Se nós sabemos que está vindo o El Niño, se nós sabemos que teremos períodos chuvosos intensos, por que não se precaver no período de seca para, quando chegar as chuvas, as cidades não sofram com alagamentos? A exemplo de Cuiabá.
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0: Muito bem, estou de volta com você por aqui, 9h33. É tão bom ter você com a gente.

Abraços pro André, que disse que assistiu o filme Titanic no antigo Cine Bandeirantes. Muita gente assistiu, né, no Cine Bandeirantes, o filme do Titanic de 95. O tempo passa, né, gente? Essa aqui de 85, USA for Africa.

0: 90.7 Chaka Khan, Good to be there, 1982. Zombie, de 94, Cranberries. Titânicos, Titãs, com de 98, Marvin. E aí, não vimos por aqui, The Audio Notes, USA for Africa. Também na programação do Cultura Dona da Noite. Alô, Laércio. Boa noite, Laércio. Valeu pela audiência. O André Cansado, tá agora há pouco participando com a gente da indagação a respeito do Titanic. A gente comentava, né, gente? Foi em 1995. Parece que foi ontem, entre aspas, né? Dizendo ele que assistiu lá no antigo Cine Bandeirantes. Muita gente assistiu por lá. É, tenho aqui pedido musical da nossa queridíssima Miss Lady. Oi, Miss. Tudo de joia? Tudo bem. Vou providenciar para você essa música que você me pediu aqui. Vou pegar ela do disco de vinil e vou transportá-la pro computador, tá bom? Essa é das antigas, viu, minha querida? Essa é daquelas que a gente tem que resgatar. E vou resgatar a sua música, tá bom? Valeu pela sua participação. Amigos que estão chegando agora e sintonizando 90.7, além do André, da Miss Lady, o Maicon tá por aqui, o Dito, que é Benedito, também tá na sintonia da gente. Quero estender o carinho aos amigos frentistas de postos de combustíveis, pessoal nas lojas de conveniências com o rádio ligado, amigos plantonistas nos hospitais, minhas queridíssimas enfermeiras e enfermeiros, pessoal do corpo clínico, abraço aos motoristas que estão trabalhando nos hospitais de plantão, pessoal da segurança, monitoramento, aos nossos queridos profissionais da vigilância aí, nos residenciais, condomínios, a retaguarda a noite toda, tá de plantão, tem gente que pegou no serviço 6 da tarde, tem gente que entrou 8 e vai até amanhã, e na companhia, claro, da sua, da minha, da nossa querida, a rádio oficial.
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0: Boa noite, tudo bem? Por aqui, Cultura FM 90.7. Muito flashback na noite da cultura com Cultura Dona da Noite, 2 de junho de 2026. É terça-feira. É mês de Copa do Mundo.
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0: Pra muita gente vai ser um paraíso pra quem gosta de futebol. Tá na hora da gente viajar no tempo, aquelas baladas.
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0: A intensidade nostálgica de Heaven, o som de Bryan Adams de 85, pro meu coração bater mais forte, garanto que de muita gente. Isso é amor, né?

0: claro que está, 10:27.
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1: Muito bem, estamos de volta, 10:28.

24 graus. Boa noite, boa noite. Você tá chegando. Esta é a rádio oficial do Flashback. A pequena notável rivalizava com a Madonna, com a Tina Turner. Tem seu público até hoje.

Gente, agora são 10h48. Pra você ouvir de cultura ligado com a gente, Xadê com By Your Side.

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você que tá chegando agora, acesse Cultura FM Cuiabá. E você tem o Instagram da Cultura, tem o Facebook da Cultura FM para você seguir a Cultura, acompanhar a nossa playlist. E aproveite e siga o Beto Silva também. O meu perfil é Beto Noir, tudo juntos. Agora tem Nazareth.

Ulrich, 1999, o som da Gabriele dos Santos, como a onda, 10 anos antes, né? 83, Still Loving You, som do Scorpions, Carl Simon, Zera Duncan, John Anderson, Vangelis, também passaram por aqui na programação do Cultura Dona da Noite. Vamos dar uma olhadinha, como costumeiramente fazemos aqui na última parte do programa, a previsão do tempo para amanhã, né? Quarta-feira está chegando, é o terceiro dia do mês de junho. A quarta-feira nós teremos uma pequena queda da temperatura em Cuiabá. A mínima deve chegar a 16 graus, hein? Agradável. A máxima não deve passar dos 33. A temperatura volta a subir no decorrer da semana, com mínimas que devem variar entre 19 e 17 graus, pelo menos até segunda-feira que vem, tá? Pelo menos até segunda-feira que vem, os termômetros estarão aí acima dos 34 graus centígrados ao longo do dia em Cuiabá, chegando a picos de 34 graus. Nebulosidade começa na sexta-feira dessa semana, com coberturas

0: nuvens sobre a capital e região metropolitana, sábados e domingos e segunda-feira posteriormente. Por enquanto, amanhã, quarta-feira, será um dia de muito sol em Cuiabá, tempo aberto, sem previsão praticamente nenhuma de chuva, e a mínima será de 16 graus, a máxima deve chegar a 32, 33 graus, dependendo da localização que você residir aqui em Cuiabá e na região metropolitana. Que bom, temperatura agradável em Cuiabá, tomara que possamos ter um dia abençoado por Deus nessa quarta-feira que está chegando por aí. Amigos de plantão, tem uma turma que está de plantão, né, Beto? Está trabalhando, amigos nas portarias dos condomínios, residenciais, os vigilantes patrimoniais, os órgãos públicos da capital e região metropolitana, a equipe de monitoramento, de olho nas telas dos computadores e, claro, ouvindo um bom flashback. Quero estender o carinho todo especial ao pessoal da Corporação do Corpo de Bombeiros, pessoal do SAMU, as plantonistas e plantonistas na enfermagem da Grande Cuiabá e região metropolitana, hospitais, os atendentes, a turma que está trabalhando nas UPAs, a minha amiga que está aí de plantão no terminal rodoviário, amigos nos guichês, trabalhando, taxistas, motoristas de aplicativo e toda essa gama de profissionais que trabalham na noite cuiabana e na região metropolitana, caminhoneiros que estão transitando nas rodovias e tem muita gente viajando à noite, então tem muita gente passando nesse momento por Cuiabá e também para a nossa querida região metropolitana, motoristas de ônibus, amigos que estão aí com seus veículos, transitando, caminhoneiros. Gente, que Deus abençoe a viagem de todos, que dê tudo certo, percorrendo essa viagem com toda a tranquilidade. Não esqueça do uso do cinto de segurança, a distância de frenagem do veículo da frente, simplesmente vai pegar a Serra de São Vicente, manter a distância, viu? Não ande colado, não evite colar para evitar acidentes e dor de cabeça, tá bom? Também serve para quem tá na área urbana, com certeza. 11:31 agora.
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0: Muito bem, estou de volta. Muito bom estar na tua companhia. Essa é a rádio oficial do Flashback. Boa noite, Cuiabá. Boa noite, Fazenda Grande. Amigos e amigas de perto e de longe. O melhor do Flashback para você. Por aqui a gente mata a saudade, conta história. Coordenação artística do Lennon Franz, direção geral do Dorileu Leal. Vamos lá para a década de 80 e 90, num período em que a gente tinha as músicas com apelidos. Melô disso, melô daquilo. Por exemplo, essa aqui é o melô Me Chamo Bombeiro. É I Should Have Known Better, o som de 1984 do Jim Diamond, que ganhou um apelido de ponta a ponta no país.

França, tá ligado na programação, Carlos Rogério, também na sintonia do 90.7. O Diego também com a gente. Agora são 15 para meia-noite.

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2: E aí, tudo bem? Quarta-feira, 3 de junho de 2026. Eu sou o comunicador Beto Silva. A partir de agora te faço companhia aqui nos 90.7 da Rádio Cultura FM de Cuiabá. Para participar do Vale a Pena Ouvir de Novo é fácil. Você manda sua mensagem de áudio, de texto. Envia o seu texto pelo 9987-2339, WhatsApp aqui no estúdio da Cultura, para você interagir com a gente. A programação musical e apresentação do amigo Beto, com produção de áudio do DJ Marcos Luiz, coordenação artística do Lennon France e a direção geral de Dorileu Leal. Um prazer comunicar para você. Vamos juntos por aqui na frequência do Flashback ao som de Madonna.

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1: Quase não dá pra ser feliz. 1988, de volta na programação do Vale a Pena Ouvir de Novo. Te mando um abraço pro Juan, curtindo o Dalto aqui na programação da Cultura. Luiz Carlos, bom dia. Aliás, falando em Carlos, Jean Carlos também, bom dia, bom dia.
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1: Cultura, a rádio oficial do Flashback. Para você, bom dia. Vamos seguindo por aqui até às 7 da manhã, rumo ao nascer do sol, com a playlist completa, com hits inesquecíveis, músicas que marcaram época e que ainda hoje influenciam o mundo da música contemporânea. Você curte por aqui, como Modern Talking, a balada Don't Let You Got You Down, de 1987.

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1: Darius Leite na programação da Cultura, para você na frequência do flashback What Worry, de 1985.
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1: Você está bem acompanhado da programação da rádio oficial do Flashback. Suas manhãs com a playlist completa, com muito flashback para você, começando as primeiras horas do seu dia, junto ao Nascer do Sol, com a playlist do Vale a Pena Ouvir de Novo. Aqui na Cultura FM, junto com você sempre das 5 às 7 da manhã, trazendo de volta recordações, matando saudades, revivendo bons momentos. Oi, Nilza, bom dia. Quero cumprimentar aqui o Ednei, a esposa Patrícia. Alô, Luiz Carlos, tudo de bom? Bom dia. Carlos Henrique, também motorista de aplicativo, acompanhando a gente aqui na programação. João, Carlos, na sintonia da Cultura FM. Agora tem Chris Isaac na programação no 90.7.

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1: Double, nos 90.7 da Cultura Malada, uma batida, ano 1985. Para você que está chegando agora, muito obrigado pelo carinho da audiência. 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Double, você ouviu aqui nos 90.7 da Cultura. Eu volto já.
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1: A inesquecível Whitney Houston na manhã desta quarta-feira nos 90.7. 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Fique à vontade para seguir a cultura. É um prazer comunicar para você. Você também pode seguir o Beto Silva. O meu é Beto no ar. Tudo junto. Agora tem Whitney Houston.

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1: Em Cuiabá, 7 horas e 10 minutos.
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0: Olá, bom dia. Hoje é quarta-feira, 3 de junho de 2026. Estamos iniciando o Jornal da Cultura, com destaque de Michele Figueiredo. Bom dia, Michele.
1: Bom dia, Antero. Bom dia a você que nos acompanha aqui pela 90.7 em mais uma edição do Jornal da Cultura. Deputados cobram explicações sobre ataque hacker que destruiu documentos da Secretaria Estadual de Saúde.
0: Entre 2024 e 2025, compra de kit de higiene bucal para Cuiabá encarece 1.568%. Esse é o principal destaque do jornal A Gazeta. Michele Figueiredo, mais um destaque, Michele.
1: Moradores do CPA 3, setor 1, relatam estar há 15 dias sem abastecimento de água.
0: CPI da Saúde, dados comprometidos. A CPI apura ataque hacker. É outro destaque do jornal A Gazeta. Os destaques finais de Michele Figueiredo.
1: Para você que acompanha o Jornal da Cultura, na manhã dessa quarta-feira, teremos como convidados aqui na 90.7 o vereador por Cuiabá e o de táxis do Podemos, e também participa conosco a professora da Universidade Federal de Mato Grosso e pré-candidata ao Senado pelo PCdoB, Patrícia Nogueira.
0: CPA 3, setor 1. Moradores estão há 15 dias sem água. Não é só a gestão do PL lá em Várzea Grande, não. Em Cuiabá, a Bílio está conseguindo fazer faltar água também. Agora são 7 horas e 13 minutos.
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0: Muito bom dia, ouvintes da Rádio Cultura, internautas que acompanham o Preto no Branco pelo pnbonline.com.br. O jornal eletrônico que fazemos, o Preto no Branco, divulgou ontem, o PNB Online, uma matéria sem segurança. Hacker destrói todos os arquivos da Secretaria do Estado de Saúde e desaparece com documentos da CPI da Saúde. Essa matéria, que é assinada pelo jornalista Lázaro Thor, é uma matéria investigativa do PNB Online. E ficou comprovado de que os dados requisitados pela CPI não serão informados porque eles desapareceram nesse ataque hacker. Só para que o ouvinte da cultura tenha uma ideia, a Secretaria de Saúde perdeu 200 terabytes. Você é acostumado a trabalhar com a internet, você sabe o que é 200 terabytes de arquivo? É mais do que esse estúdio aqui cheio de papéis. A Secretaria de Saúde perdeu de papéis com ataque hacker, de documentos, 100 bilhões de páginas. Eu vou repetir. O ataque hacker destruiu 100 bilhões de páginas. E tudo isso acontece quando? Tudo isso acontece no início do mês de março. Ou seja, bastou a Assembleia Legislativa conseguir ter notícias de que conseguiu assinaturas necessárias para fazer a CPI da Saúde e houve um ataque hacker e destruiu 200 terabytes, mais de 100 bilhões de páginas. O que é mais grave nisso? É que na matéria, o jornalista Lázaro Thor ouviu também a MTI. A MTI é a empresa que protege os dados do governo. A MTI tem contratos com as secretarias para ela proteger e impedir esse ataque hacker. A MTI teria falhado? Não, não falhou. A MTI foi dispensada pela Secretaria de Saúde. Foi pedido para a Secretaria de Saúde, para a MTI, não instalar a proteção aos dados da Secretaria de Saúde. Olha, isso é queima de arquivo. Isso é sumir com documentos. Isso devia gerar prisão preventiva do ex-secretário de Saúde. E devia gerar prisão preventiva também do ex-governador, Mauro Mendes. Porque destruíram os documentos da investigação. E sabe o que é pior? O jornalista foi pedir o outro lado. Eles deram uma nota oficial capenga e depois deram uma nota oficial afirmando o seguinte, que a Secretaria de Saúde recuperou todos os documentos. Eu conversei agora pela manhã, antes de entrar no ar, com o jornalista Lázaro Thor. Falei, aí Lázaro, essa explicação da Secretaria de Saúde. Falou, é mentira e nós estamos fazendo uma matéria comprovando que é mentira. O PNB Online vai publicar agora todos os títulos que sumiram da Secretaria de Saúde. Olha, as pessoas ficam falando de facções criminosas, olhando, voltando os olhares para a periferia das cidades. Isso é facção criminosa, gente. Dentro dos palácios, dentro da Secretaria de Saúde, dentro do Palácio Paiaguás. Essa destruição de documentos obriga, exige, impõe que a Polícia Federal passe a investigar o governo de Mauro Mendes. Há um lamaçal aí. É uma areia movediça. Para onde se move, afunda mais o governo. O governo quer provar que ele tem o controle sobre os órgãos de controle. E hoje, a CPI da Saúde vai ouvir dois delegados que investigaram o caso da CPI da Saúde na Operação Espelho. Mais do que nunca, cidadão, é preciso prestar atenção em tudo o que aconteceu no governo Mauro Mendes. Aqui morreu muito mais gente na pandemia do que no Maranhão, que tem muito mais população que nós. É inaceitável que essa roubalheira da saúde tenha acontecido assim, escancaradamente. É por isso que o governo tem medo de CPI. E gostaria de fazer um apelo, senhores parlamentares da Comissão Parlamentar de Inquérito, não barrem as investigações. Não barrem. Não deixem só por conta de Wilson Santos e Eduardo Botelho. Permitam que os fatos sejam investigados. A população precisa acompanhar a CPI da Saúde. Eu convoco os sindicalistas. Compareçam hoje lá. Vamos tentar conhecer a verdade. Vamos prestigiar os órgãos de controle. E deputados, não se vendam. Não entreguem vidas humanas a troco de emendas. Não vale a pena. É preciso defender a ética, a decência e a saúde pública no estado de Mato Grosso. Na minha opinião, esse ataque hacker foi combinadíssimo para que esses documentos sumissem. E tomara que eles ressurjam, como o governo está anunciando que tem, embora seja mentira que tenha. E a gente está publicando as provas da mentira daqui a pouco no PNB Online. É isso.
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1: Sete horas e 25 minutos, indicadores agropecuários.
2: Indicadores agropecuários, com Diego Brião. Soja.
3: Os contratos futuros de soja com vencimento em julho registraram queda nos Estados Unidos na terça-feira. Na Bolsa de Chicago, a cotação era de US$ 11,65 por bushel ao final do dia. Valor no mercado físico no Brasil por saca de 60 quilos. Estado do Mato Grosso, cidade de Rondonópolis, R$ 116,60. Paraná, Marechal Cândido Rondon, R$ 111. Bahia, Luiz Eduardo Magalhães, R$ 113,50. E Rio Grande do Sul, não me toque, R$ 113 por saca de 60 quilos.
2: Milho.
3: Valores no mercado físico, por saca de 60 quilos. Paraná, Marechal Cândido Rondon, R$ 52,00. Valor em estabilidade na comparação com a cotação anterior. Mato Grosso, Rondonópolis, R$ 48,80, em queda. E Goiás, Jataí, R$ 53,00, em estabilidade.
2: Boi gordo.
3: Em São Paulo, na B3, os contratos com vencimento em junho eram negociados ao final da terça a R$ 352 por arroba. Houve elevação de 0,76% no dia. Boi à vista. Mato Grosso, Cuiabá, R$ 338,30 por arroba.
2: Café.
3: Os contratos futuros de café arábica com entrega prevista para julho terminaram a terça-feira em Nova York, nos Estados Unidos, em queda. A cotação era, ao final do dia, de R$ 1.721,21 por saca de 60 quilos. No Brasil, na B3, os contratos futuros de café arábica com entrega prevista para setembro apresentaram queda, com cotação de US$ 306,25 por saca de 60 quilos. Valor no mercado físico do café arábica, tipo 6, por saca de 60 quilos. Minas Gerais, Varginha, R$ 1.590, Bahia, região oeste, R$ 1.465, e São Paulo, Franca, R$ 1.600.
2: Algodão.
3: Valor do algodão em pluma, por arroba, Mato Grosso Sorriso, R$ 132,53, valor em elevação na comparação com a cotação anterior, e Bahia, região oeste, R$ 133,50 em queda.
2: Trigo.
3: Valor no mercado físico do trigo por saca de 60 quilos. Paraná, Marechal Cândido Rondon, R$ 70,00, em estabilidade. E Rio Grande do Sul, Nonoais, R$ 67,00, também em estabilidade.
2: Arroz.
3: Valores no mercado físico. Bahia, região oeste, R$ 74,00 por saca de 60 quilos, em estabilidade. E Rio Grande do Sul, média estadual, R$ 59,00 por saca de 50 quilos, também em estabilidade.
2: Indicadores agropecuários com Diego Brião. Produção, Agência Rádio Web.
4: 7 horas e 27 minutos. Cuiabá, nessa quarta-feira, deve ter dia de sol com algumas nuvens e névoa ao amanhecer. Já passamos por esse período, à noite deve ter poucas nuvens também. Não há probabilidade de chuva para o dia de hoje. A temperatura mínima fica na casa dos 20 graus, a máxima chega aos 32, a umidade relativa do ar fica na casa dos 80%. Agora, aqui na capital mato-grossense, os termômetros marcam 20 graus e as informações que você conferiu são do site Climatempo.
1: Bem, agora são 7 horas e 28 minutos, nós vamos aqui a um destaque nacional. Lula culpa Flávio Bolsonaro.

0: empresas norte-americanas. A medida ainda depende de consultas públicas antes de entrar em vigor. Durante um evento em Catalão, em Goiás, Lula criticou duramente os filhos do ex-presidente Jair Bolsonaro e afirmou que eles atuaram contra os interesses do Brasil. Ao comentar a viagem de Flávio Bolsonaro, senador da República e pré-candidato à presidência da República, o petista elevou o tom das críticas.
1: É que esse filho do Bolsonaro consegue ser pior do que ele. E são, na verdade, vendilhões da pátria. Foram pedir para que um país estrangeiro se intrometesse nas decisões brasileiras. São traidores. Cidadão hoje aparece na imprensa dizendo: eu não falei nada. Todo covarde assim, fala a merda que fala, depois não tem coragem de assumir o que fala.
0: Já o pré-candidato à presidência da República e senador Flávio Bolsonaro foi às redes sociais rebater a fala de Lula. Em uma entrevista à Rádio Itatiaia, ele diz ter defendido as empresas brasileiras e pedido que não houvesse taxação contra o país.
2: Eu pedi expressamente, nas três reuniões que nós tivemos, né, com o presidente Trump, o vice-presidente J.D. Vance e o secretário de Estado Marco Rubio, eu pedi expressamente, não taxem as empresas brasileiras. Porque eu disse o seguinte: a partir de 2027, vocês vão ter um governo que vai sentar aqui com vocês, vai negociar de igual para igual. Sentado hoje na cadeira de presidente da República, você tem alguém que simplesmente conseguiu ganhar a desconfiança do governo americano. Eles não confiam no Lula.
0: Lula também voltou a contestar os argumentos usados pelos Estados Unidos para justificar as sanções comerciais ao Brasil. Segundo o presidente, o histórico da balança comercial mostra que os norte-americanos acumulam superávit nas relações com o nosso país. A proposta de tarifa de 25% ainda não está valendo. O governo brasileiro acompanha o processo e tenta evitar que a medida seja efetivamente implementada nas próximas semanas. Agência Rádio Web, de Brasília, Yuri Hudson.
3: Na verdade é o seguinte, né? O governo Trump tem pessoas que são seguidoras do nazismo, que se confessam neonazistas. Eles são os novos nazistas do século XXI. Por isso que eles recebem tanta admiração do Flávio Bolsonaro e da família Bolsonaro, de um modo geral. Na verdade, esse tarifaço não é tarifaço, é tarifrávio. Foi depois do encontro do Flávio com o presidente Donald Trump que veio o tarifrávio. E o que consta do tarifrávio? Qual que é a exigência dos Estados Unidos? Primeiro, acabar com o PIX. É isso que a família Bolsonaro faz, acabar com o PIX. Por quê? Porque as bandeiras americanas, eu já expliquei isso ontem aqui, Mastercard, Credit Card, Visa, perdem dinheiro. Porque o PIX é de graça para o povo brasileiro. O PIX é uma conquista do Brasil e eles estão contra o PIX. O Brasil deveria, na verdade, era exportar gratuitamente a tecnologia do PIX para outros países. Chega dos americanos quererem controlar todas as moedas. Ponto 1. Ponto 2. O que eles estão colocando também na importância para que eles reconsiderem esse tarifrávio? Eles estão colocando aí também, Michele, o seguinte: a questão do etanol, porque prejudica os Estados Unidos, que são produtores de petróleo, que o Brasil tenha descoberto a tecnologia que, se misturar o etanol de milho, o etanol do álcool na gasolina, você acaba conquistando a independência mais cedo. Eles querem que o Brasil retire isso, ou seja, querem interferir na soberania do nosso país.
4: Você viu hoje de manhã que agora tem mais uma tarifa de 12,5% em razão do trabalho forçado? Então a gente sairia de 25% para 37,5%.
3: Pois é, então parabéns aí ao Flávio Bolsonaro. O tarifrávio deve entrar em vigor daqui a pouco. Ele ataca o agronegócio. É hora do agronegócio dizer não a essa situação. Pelo amor de Deus, esses caras estão, não é vendendo, né? Eles estão entregando o Brasil. Eles vão lá dizer que, olha, as terras raras, nós vamos entregar, é outra questão que está aí de fundo. Olha, mais do que nunca é preciso a gente entender o seguinte, que pior dos brasileiros que nos querem, Pior que os gringos que nos querem comprar, são os brasileiros que nos aceitam vender. E no caso do Flávio...

0: Não é nem vender, é entregar. De graça. 7h34, intervalo e voltamos.
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0: São 7:38. Nós estamos recebendo aqui o vereador Yudi Taques do Podemos. O Yudi é um dos vereadores que é da base de sustentação do prefeito Abílio e que está proibido de ser presidente da Câmara Municipal de Cuiabá. Não pela lei, pelo prefeito. Bom dia, Yudi. Como é que está a disputa aí da Câmara? Bom dia.
1: Bom dia, senador Antero. Bom dia, Michele. Bom dia aos ouvintes da Rádio Cultura. A questão da eleição da mesa diretora está todo vapor, as conversas estão cada vez mais intensas e eu estou muito positivo aí e confiante na vitória.
2: Vereador, a gente viu agora mais recentemente um movimento que até uniu Paula Calil e Dilemar Alencar no seguinte sentido. Retirar a realização das eleições para a mesa diretora do mês de agosto, postergando essa escolha para novembro, no sentido de que não tenha nenhum questionamento do Supremo depois do que a gente viu acontecer na Câmara de Várzea Grande. Qual é o posicionamento do senhor em relação a isso?
1: Olha, Michele, hoje nós formamos um grupo de 13 vereadores. Tem o Dilemário com um grupo de 2, que é ele a baixinha. E tem o grupo da Paula Calil, que é um grupo ligado mais ali à gestão em torno de 12 vereadores. Alguns entendem que tem que mudar a data da eleição, outros entendem que não. Nós mesmos do nosso grupo, esse bloco de vereadores, estamos conversando com alguns juristas, né? Alguns advogados entendem que tem que mudar, outros advogados entendem que não tem a necessidade e estamos discutindo essa pauta aí.
2: Mas o senhor tem já um posicionamento?
1: Olha, a minha vontade, Michele, é que não se mude. Principalmente nós já estamos aí na véspera da eleição. Fica muito ruim você mudar a regra do jogo bem próximo, né? Mas eu não decido isso sozinho. Nós somos em 13 vereadores e vamos discutir isso junto para chegar num entendimento.
0: Tá, se você tem 13 vereadores, significa que você não ganha a presidência da Câmara. Porque a Câmara tem 27, você só tem 13.
1: Exatamente, são 14, né? Então nós temos ainda aí mais de 60 dias para buscar esse 14º voto.
2: Chegou um momento que o senhor anunciou ter 17 apoiadores.
1: Tinha até mais, Michele.
2: O que aconteceu? Foi o posicionamento da Paula de se colocar à reeleição que tirou gente que estava contigo?
1: Exatamente. A própria presidente Paula era convidada a ser nossa primeira secretária, né? Eu sempre fui um parceiro de primeira hora da Paula, apoiei ela na primeira eleição. Fui um dos articuladores para essa chapa 100% feminina chegar à vitória. E desde o primeiro dia do meu mandato, eu comecei a construir essa eleição da mesa deste ano, deste biênio. E ela sempre declarou que iria me apoiar, inclusive ela me ajudava nas estratégias, né? Quando o prefeito Abílio declara apoio à presidente Paula, eu confesso que nem mesmo ela sabia ainda, mas passou-se alguns dias, ela decidiu mesmo disputar, o tabuleiro na casa mexeu. Ela tem a simpatia de vereadores, é normal isso, ela faz um ótimo trabalho frente à gestão da Câmara. Eu também tenho a simpatia, mas o tabuleiro se movimentou e eu li que estava com 17 vereadores, inclusive ela. Eu cheguei até 20 vereadores simpatizantes ao projeto. Praticamente ia ser um voto de consenso ali dentro da casa. Mas depois que ela decidiu ser candidata mesmo, foi saindo um ou outro, né? Foi decidindo apoiar esse bloco dela e hoje nós estamos com 13 vereadores fechados.
0: Tá, mas quem que saiu? Ela é uma das que saiu. Tava com você.
1: Ela é uma das que saiu.
0: E resolveu ser. E quais são os outros nomes?
1: O próprio vereador Ranalli estava coeso a caminhar com a gente. O vereador Mário Nadaf, o próprio vereador Marcos Brito. Alguns vereadores ali que são amigos meus, são amigos dela também. Hoje eles preferem estar ali no projeto da reeleição.
2: Existia um acordo entre o senhor e a presidente Paula Calil de que o próximo presidente seria o senhor? Isso Sim. tinha sido acordado?
1: Sim, desde o início, né? Tanto que a vereadora Catiúcia é a primeira secretária que é do meu partido, né? Nós somos muito próximos da Paula, a gente conversava bastante. A Paula me ajudava, inclusive, orientando sobre também dar continuidade em algumas ações que deu resultado ali na frente da gestão dela. mas ela tem todo o direito de decidir ser, de ser candidata, né, de disputar.
2: Mas como ela é que tá, o senhor buscando... viu essa mudança de postura?
1: Michelle, eu confesso que para mim não foi bom, né? Porque eu já estava ali praticamente com uma vitória garantida, com votos ali praticamente de sobra, né? Já tinha feito um jantar, inclusive, na minha casa, lá com mais de 16 vereadores. Mas faz parte da política, eu estou preparado para isso. Eu estou muito confiante nesses 13 que ficou comigo. Eles demonstraram realmente que são pessoas leais, que são pessoas que depois que dá a palavra não volta atrás. Então eu costumo não olhar para trás e sempre estar olhando para frente.
0: Tá, e assim, para a Paula viabilizar a candidatura dela, porque você disse que você teria 13 votos, Diremário 2, 15, e a Paula 12, 27. Se a Paula não for candidata, uma parte desses votos dela vem para você?
1: Acredito que sim, senador.
2: Ou existe a construção do Demilson nesse contexto?
1: Olha, a quarta via eu creio que será natural existir, né? Eu sei que tem um pré-acordo lá entre eles, que se a Paula não conseguir mudar o regimento, que ela precisa de 2/3, são 18 votos, surgirá uma quarta via, que é entre eles lá mesmo, né, entre os 12. Mas eu acredito também que se a Paula não for candidata, eu vou ganhar alguns votos ali, alguns votos retornarão, eu creio, para mim, por causa da aproximação, do relacionamento.
2: E como é que está a discussão de alteração do regimento? O senhor acredita que tem campo para isso?
1: Não tem ambiente para isso. O próprio Dilemar, que é candidato, é contra, né? A vereadora Baixinha publicamente, ontem mesmo ela já fez um vídeo falando novamente que é contra a mudança do regimento. Eu também sou contra a mudança do regimento. E é importante afirmar aqui que ninguém está cerceando o direito de vereador disputar. Ninguém está sendo machista, ninguém está vedando o sonho de ninguém. Nós apenas queremos manter o que está dentro do nosso regimento. Nós não podemos, por causa de outros projetos, de outros interesses, mudar o regimento na véspera da eleição.
2: Vereador, o senhor é da base do prefeito Abílio Brunini. Quando anunciou o seu projeto, houve um posicionamento do Abílio contrário, dizendo que defenderia a Paula, e quando questionado por que se colocar contra uma candidatura que é também da base, ele disse que não podia falar que era um projeto da base porque haveria ali na composição vereadores que são da oposição, na composição do grupo que apoia o seu nome, né? Como é que isso repercute, né? Qual é a postura de Hilde nesse momento? Continua base? Está sendo visto como empurrado para a oposição? Qual que é a leitura que o senhor faz desses posicionamentos?
1: Michele, é verídico que a gente, em certos momentos, fica incomodado, né? Porque nós também defendemos a gestão desde o início do meu mandato. Há 1 ano e 5 meses aí, aprovamos aí 99% dos projetos do executivo. Eu mesmo fui um dos vereadores ali que ia para o embate para defender o nome do prefeito dentro da casa, contra mesmo a oposição, né? Então eu sempre também busquei o Abílio olhar com bons olhos esse projeto. Essa questão de apoio da oposição ou de independentes, isso aí não cola, porque tanto o Diremário quanto a presidente Paula hoje, que quer disputar uma eleição, eles buscam o apoio da oposição. E ali no parlamento são 27 vereadores. Os 27 têm a legitimidade do voto. Todos eles ali têm opinião própria, cada um pensa diferente. Eu vou ter o voto da oposição, a Paula vai ter 1 ou 2... O próprio Dilemar busca esse voto também. Então faz parte do processo eleitoral os candidatos buscarem a maioria dos votos.
0: Tá. Um outro fator é o seguinte. Recentemente foi de sua autoria o requerimento convocando o Amauri Monge para dar explicações na Câmara Municipal de Cuiabá. Isso te desgastou mais ainda nesse processo? E se esse fato, que traz desgastes enormes para a prefeitura, porque as pessoas estão percebendo que é uma gestão ladra, se esse fato que traz um desgaste enorme para a prefeitura, se isso aí pode mudar o seu posicionamento em relação a necessidade da investigação sobre a educação.
1: Não, pelo contrário. O Abílio fez a denúncia grave na quarta-feira, quase 80 milhões, né? Segundo ele mesmo, o denunciante, que é o próprio prefeito. Eu no mesmo dia pedi para a minha equipe jurídica já fazer um requerimento de convocação do secretário Reginaldo, que hoje está na pasta, que hoje ele está fazendo parte dessa auditoria onde ali se observou os erros. Fiz um requerimento pedindo os contratos 2025 e 2026 de toda a compra de livro didático. E fiz um convite ao secretário Amaury. Não pode ser mais convocação porque ele não é mais secretário. Eu liguei para o secretário Reginaldo e avisei que ia convocar ele, até por educação. Liguei para o Amaury e avisei que ia convidá-lo para ele dar os esclarecimentos. E ele me falou: Yudi, eu já estou indo na Câmara de Cuiabá, a convite do vereador Daniel, de outros vereadores. Mas como você me falou que você fez oficialmente, eu posso ir em seu nome. E assim foi feito. Ele chegou na Câmara, eu pedi o artigo 125. Ele usou da tribuna, né, para dar os seus esclarecimentos. Mas infelizmente naquele momento eu não pude fazer as perguntas que eu queria fazer, que era sobre os contratos, sobre direcionamento, sobre valor abusivo, sobre números altos de livros a mais do que o necessário. Então eu fiz o meu papel de vereador. Eu sempre digo aqui, eu sou base, mas eu não posso fechar os olhos para o que está errado. Eu fui eleito com mais de 4.731 votos e eu tenho que honrar esses votos. O vereador, o papel dele é do quê? De fiscalizar e de legislar, né? O prefeito Abílio mesmo foi eleito através dessa pauta, desse segmento de ser um fiscalizador atuante. Nós todos sabemos aí que ele cresceu muito politicamente, sendo esse combativo à corrupção. Então eu fiz o meu papel. Se alguém não gostou, eu não tenho o que fazer. Eu fiz o meu papel de vereador a partir da denúncia do próprio Abílio, né? Eu vi que algum vereador lá, não vou citar nome aqui, não gostou que eu levei a Amaury, mas ele deveria seguir na mesma linha que eu, que outros vereadores, que é de investigar esse absurdo que está acontecendo na educação.
2: E a CPI da educação, como é que está isso dentro da Câmara? Porque tem a CPI proposta pela Maísa, depois tem a CPI proposta pelo Demilson, uma tem um objeto, outra tem outro, uma foi protocolada no momento com tantas assinaturas, a outra 40 segundos, sei lá, depois, e está esse bolo todo dessa confusão. O que o senhor percebe que vai acontecer ali? Vai depender da procuradoria para saber qual vai para frente?
1: Michele, o rito normal é a CPI que completar as 9 assinaturas primeiro é a que está valendo.
0: Então, né? O que está valendo é a da Maísa, né?
1: É o que está valendo, que, no ponto de vista de 12 vereadores, é da Maísa. Só que está tendo uma discussão dentro da casa interna para ver se entra o do Demilson. E aí, a gente tem que ser justo aqui, a vereadora Maísa, ela não quer perseguir o prefeito Abílio Brunini, porque tem algumas pessoas falando: ah, mas quer perseguir porque ela é oposição. Não tem nada disso. Ela quer ir no mesmo caminho que eu fui, que é de investigar os contratos da educação. Você tem que saber se foi o secretário que errou, se foi o setor de licitação, se foi o fiscal de contrato, se foi as empresas. Ninguém, eu tenho certeza que ela não quer fazer uma caça às bruxas ao prefeito Abílio Brunini. Ela quer desempenhar o papel dela de vereador. Agora, nessa movimentação do Demilson, que ele quis criar essa outra CPI, eu confesso que eu fiquei confuso e eu não entendi esse movimento dele.
2: Procede a informação que ele não havia assinado o requerimento da CPI? Que ele
1: procede mesmo depois? Ele entrou com o pedido de CPI e esqueceu de assinar a própria assinatura. Então, se a CPI dele for validar como primeira, ele não poderá nem ser presidente.
0: É o seguinte, você pretende reconvocar, porque você convidou o Amaury. Se tiver uma CPI, apesar do Amaury não ser mais autoridade, ele pode sim ser convocado.
1: Ah, eu vou convocar ele, independentemente de CPI, vou continuar os meus trabalhos de investigação, de fiscalização nessa questão da educação. já chegou-se em alguns números que não foi 75 milhões, sim 41 milhões e pouco, né? Então eu vou fazer o meu trabalho. Na casa tem uma comissão da educação já instaurada. Essa comissão ela pode fazer o convite para o Amaury e nós fazemos as perguntas que a gente quer. Eu tenho aí mais de 20 perguntas a fazer para o Amaury desses contratos aí, que segundo o TCE aí, praticamente quase todos aí tá com um valor
0: acima
1: do mercado.
2: Vereador, a gente está falando aqui da CPI, que tem a confusão entre as duas, mas, de acordo com o regimento da Câmara, essa CPI não poderia ser instalada nesse momento, porque já existem 5 CPIs acontecendo. Uma delas é presidida pelo senhor, né? Que é a questão dos termos de ajustamento de conduta.
1: Dos taques.
2: Em que pé está essa CPI? Ela está próxima do fim? Tem a possibilidade dela ser encerrada para abrir espaço para uma nova investigação? E só complementando a pergunta, vereador, caso seja encerrada uma das 5 CPIs, não tem ainda na frente da CPI da educação a questão do abuso?
1: Sim. A CPI do TAC é muito importante. Na gestão passada foram feitos alguns ajustes, né? Alguns acordos com empresas do setor de construção civil, do setor imobiliário. E nós recebemos essa denúncia na Câmara Municipal de Cuiabá.

0: que muitos desses acordos foram feitos de formas irregulares. Nós não podemos deixar de dar continuidade a um trabalho importante por causa de uma outra situação. Seria muita irresponsabilidade da nossa parte arquivar uma CPI para entrar outra. A nossa CPI dos táxis, nós estamos ainda levantando as documentações, que são muitas, não são poucas, de 2021 a 2024. Então é muito papel, é muito documento, foram feitos muitos táxis dentro de Cuiabá. Nós ainda vamos para a parte ainda das oitivas, que vamos chamar os empresários, os agentes públicos que participaram dos acordos feitos. E aí sim, depois dá um relatório final, encerrando essa CPI.
1: Tá bom, mas a CPI...
0: Antes da educação, até, desculpa, tem da CPI do assédio na fila.
1: Pois é. Então, hora que encerrar a primeira CPI, entra do assédio.
0: Entra do assédio.
1: Tá, mas eu quero...
2: Mas já tem todas as assinaturas?
0: Já tem 11 assinaturas, se não me engano.
1: Tá, mas eu quero dizer o seguinte. A questão da CPI dos táxis, quando ela foi criada, estabeleceu-se um prazo. Qual que é o prazo original dela da criação?
0: 120 dias.
1: 120 dias. Já se passaram quantos dias?
0: Em torno de 60 dias.
1: Então, tem no máximo 60 dias para terminar.
0: Mas a gente pode prorrogar por mais 120.
1: Mas você admite essa possibilidade de
2: prorrogação?
0: Olha, Théo, eu não posso prever o andamento de uma CPI. Muitas das vezes você consegue observar o erro rápido, as irregularidades rápido. Muitas das vezes é mais complexo do que a gente imagina. E eu confesso para você que a Câmara Municipal de Cuiabá, ela não é como uma Assembleia Legislativa, que tem tanto apoio jurídico, apoio técnico, para você realmente fazer uma investigação bem robusta. A gente tem esse déficit dentro da casa, inclusive é um dos projetos meu como presidente, de fazer aí uma parceria com o Tribunal de Contas, com a Assembleia Legislativa, com o Ministério Público, de ceder alguns servidores técnicos, né, para ajudar as comissões e ajudar as CPIs da Câmara Municipal de Cuiabá. Então não tem como eu prever se nós vamos pedir essa prorrogação de prazo ou se a gente vai conseguir já fazer o relatório final.
2: O senhor disse para a gente sobre esse universo das CPIs, e tem uma CPI dentro da casa que tem como foco a educação, não tem, vereador? Não seria possível fazer um reajuste do objetivo dessa CPI para investigar essa questão que vem à tona nesse momento?
0: Eu não sei te responder, Michel, nesse momento, o objeto da CPI, né? Cada CPI tem seu objeto. Não tem como, por exemplo, eu investigar um contrato da Secretaria de Obras e colocar o dedo em todos os contratos. Isso não pode, né? Cada CPI tem o seu objeto, foi composta por aquilo, era votada em plenário. Mas eu vou levar essa discussão para os pares, né? Para a mesa diretora, para ver se tem como fazer isso.
1: Tá. Agora, a Secretaria de Educação, ela tem um outro secretário lá, que é o Reginaldo Alves Teixeira. Você está dizendo aí de convocar o Amauri. Quando você fala em convocar o Amauri, é para quando? É para quando for instalada a CPI? E quando você fala em convocar o Reginaldo, é para quando? Vai depender do início da CPI também para convocar o Reginaldo?
0: Não.
1: Ou o Reginaldo pode ser convocado para dar satisfações ao plenário da Câmara?
0: O secretário Reginaldo tanto pode ser convidado quanto convocado, independentemente da CPI.
1: Você já falou que ele foi convocado?
0: Exatamente.
1: Já foi.
0: Já foi pelo meu gabinete.
2: E já tem data?
1: E já aprovou em plenário.
0: Volto, é importante dizer aqui que o secretário Reginaldo poderia ser até convidado mesmo, que ele está disposto a ir lá fazer algumas explanações, porque ele faz parte dessas auditorias. Se dispôs já de no ato de ir na Câmara. Se eu não me engano, a Comissão da Educação já convidou ele para ir quarta-feira lá. Ele vai também na quarta-feira. E eu creio que nos próximos dias ele deve ir no plenário também fazer o seu pronunciamento.
2: Como é que o senhor...
0: Importante só lembrar aqui, desculpa, Michele, que o secretário Reginaldo não fazia parte da pasta na época, tá? Ele assumiu recentemente agora.
1: Não, ele vai falar sobre os fatos que ele apurou, né?
0: Exatamente, principalmente para ele apurar esses fatos, essas denúncias que chegaram até o prefeito. E também aqui é importante dizer, para ser justo, eu parabenizo o prefeito Abílio Brunini por ter essa coragem de falar do erro que está acontecendo na própria gestão. Eu não sei se outros gestores teriam essa coragem toda.
2: Vereador, a gente sabe que existe um processo eleitoral que se avizinha, né, as eleições gerais de 2026, e a gente sabe que a esposa do prefeito Abílio Brunini, Samantha Íris, disputa uma vaga na Assembleia Legislativa. E o presidente da Assembleia, Max Rossi, que é um grande apoiador do senhor, também concorre à reeleição. O pano de fundo para que Abílio se coloque contra a Ilditax na eleição da mesa diretora pode ter alguma ligação com a disputa da cadeira da Assembleia Legislativa?
0: Não acredito nisso, porque eu acho que ambas eleições, tanto do Max quanto da Samantha, são eleições bem consolidadas, né? O Max fez um excelente mandato aí por 4 anos, está como presidente, ajudando aí praticamente o estado de Mato Grosso inteiro, 142 municípios, é um deputado estadista, municipalista, o gabinete dele 24 horas cheio de vereadores, de prefeitos, e a vereadora Samantha também vem fazendo um trabalho aí junto ao executivo. Não podemos aí diminuir o tamanho de uma prefeitura, né, como é de Cuiabá. Então eu não vejo que o Abílio Brunini, se ele é contra o meu projeto, se ele não é simpático ao meu projeto, devido às candidaturas estaduais.
1: Mas você está igual a Iraí, né? Daqui a pouco não precisa fazer eleição. Conversa com o Hilde, já sabe de 2 deputados estaduais eleitos. Conversa com o Iraí, já sabe quem que é o governador.
0: Eu não falei eleito, né? Falei bem consolidado. Né?
1: Mas assim, que mais que temos aqui para falar? Da CPI da STAC já falamos e tal. Há possibilidade de aprovação da reforma do regimento?
0: Da reeleição?
1: Porque a Paula depende disso, né?
0: Não vejo ambiente na casa para isso, não. Acho que a grande maioria, são mais de 15 vereadores contra a mudança do regimento.
2: Se o senhor for eleito presidente, mexe no regimento para permitir a reeleição?
0: Não tem essa vontade. Eu acredito que a Câmara Municipal de Cuiabá tem que ter uma alternância ali, né? São 27 vereadores, acho que todo mundo tem que mostrar um pouquinho a sua capacidade, deixar um legado ali para a Câmara Municipal de Cuiabá. Todos os 27 vereadores, desde o primeiro dia do seu mandato, eles têm sim um desejo de ser presidente, ser primeiro secretário, de compor a mesa, né? Muitos vereadores ali com experiência podem sim, de alguma forma, ajudar a Câmara Municipal de Cuiabá.
2: Como está a formatação da mesa encabeçada pelo Hilde? Quem fica na primeira secretaria? Quem são os outros integrantes?
0: Cabeça de chapa, o vereador Hilde Tax, presidente, o vice-presidente composto pelo Republicanos, né, indicaram o vereador Eduardo Magalhães, que é um excelente vereador, diga-se de passagem. A segunda secretaria composta pela vereadora Michele. A segunda vice-presidência, a gente está conversando com a vereadora Maria Valone, e a primeira secretaria está em aberto.
2: Está em aberto ainda.
1: Tá bom.
2: O senhor queria falar alguma coisa, o que era?
0: Não, eu só queria agradecer a oportunidade, né, pelo convite, mais uma vez. É sempre importante o vereador poder falar um pouco do seu mandato, né, dos seus projetos. Estamos aí no 4º sábado seguido de mutirão de cidadania, que é uma parceria do meu gabinete com o gabinete do deputado Max Rossi. Fizemos no bairro Porto, fizemos no bairro Itamaraty, fizemos no bairro do CPA e fizemos o último sábado agora no Distrito da Guia. Se passaram lá mais de 1.000 pessoas.
1: O que que acontece nesse mutirão?
0: Mais de 42 atendimentos da saúde, com vários especialistas, né? Tem o setor também de embelezamento para as mulheres, corte de cabelo, ações sociais ali, apresentações culturais também, enfim. É um projeto importante, um projeto muito bonito e que a população e a comunidade cada vez mais recebe ali com bons olhos.
1: E o Detax, Rádio Tempo, nosso tempo acabou. Obrigado pela entrevista.
0: Obrigado você, André. Obrigado, Michele, e todos os ouvintes.
1: 8:04, intervalo e voltamos.
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1: 8 horas 7 minutos, a gente está de volta com o Jornal da Cultura e você acompanha agora um boletim de trânsito feito diariamente pelo Gustavo Tertuliano, da Guarda Municipal, lá do município de Várzea Grande. Bom dia, Gustavo.
2: Bom dia, bom dia, bom dia, Michele, bom dia, Antero. Muito bom dia a todos vocês que estão acompanhando o Jornal da Cultura. Aqui quem fala é Gustavo Tertuliano, comunicação da Guarda Municipal de Várzea Grande. Eu te convido a vir de carona comigo para o panorama do trânsito aqui da nossa querida Várzea Grande, para você, ouvinte da Cultura FM. Michele, Antero, ouvintes motoristas, já temos um sinistro de trânsito registrado nesta manhã de quarta-feira aqui em Várzea Grande. Michele, sinistro com vítima motociclista, aconteceu na Avenida da FEB, próximo a um atacadista, sentido Cuiabá. A vítima já foi atendida pelo SAMU e encaminhada ao pronto-socorro de Várzea Grande. O trânsito segue fluindo nos dois sentidos da Avenida da FEB, mas no momento do sinistro, ali por volta das 6h40 da manhã, o trânsito ficou bem congestionado. Porém, já está fluindo na FEB nos dois sentidos. Das principais vias da cidade, já falamos da Avenida da FEB, vamos agora para a Avenida Dom Orlando Chaves. Temos um pouquinho de lentidão para quem está atravessando a Ponte Maria Bocaiúva para a Avenida Miguel Sutil, em Cuiabá. Rotatória do zero quilômetro, Antero, temos a Guarda Municipal de Várzea Grande. Operação Via Azul, trânsito fluindo na Avenida Prefeito Murilo Domingos, trânsito fluindo na Avenida Ulisses Pompeu. Rotatória do aeroporto, também temos a Guarda Municipal de Várzea Grande, está fluindo melhor o trânsito na Avenida Filinto Miller, mas ainda temos um pouquinho de lentidão na Arthur Bernardes, para quem vem da região do Ipaz e segue sentido aeroporto. Centro de Várzea Grande, Michele, Andero, ouvintes motoristas, trânsito fluindo na Couto Magalhães, passando pelas lojas, região do comércio, mas tem lentidão na Avenida Filinto Miller, lá em cima, nas proximidades com a Avenida Alzira Santana e também com atravessando ali com a Fenelon Miller, sentido aeroporto. E o trânsito lento hoje, um pouquinho de lentidão na Avenida Júlio Campos, para quem está chegando aqui no centro de Várzea Grande, no acesso à Avenida Couto Magalhães. Na rotatória do bairro Figueirinha, na Avenida Ulisses Pompeu, lá em cima, também temos um pouquinho de lentidão para quem vem do centro de Várzea Grande, pela rua Fenelon Miller, e para quem vem também da Avenida Júlio Campos, chegando ali no acesso à rotatória do bairro Figueirinha. Na Mário Andreasa, nesta manhã de quarta-feira, tivemos um trânsito mais carregado, mais cedo, só que agora já está fluindo melhor para o motorista que segue no sentido Cuiabá. Mas atenção, motorista, muito cuidado com o ciclista na ciclofaixa compartilhada da Mário Andreasa. 1,5 metro de distância, hein? O maior cuidando do menor no trânsito. Vamos agora para o outro lado da cidade, a ponte Sérgio Mota, rotatória da ponte Sérgio Mota. Temos o trânsito fluindo na Doutor Paraná, nos dois sentidos, Antero, mas ainda temos um pouquinho de lentidão na Alameda Júlio Miller. Para quem vem dos bairros Nuiz e Curva, Aurília Curvo, chegando ali no acesso à rotatória da ponte Sérgio Mota e a ponte Sarita Baracate, o trânsito segue fluindo com tranquilidade na Avenida São Gonçalo, no bairro Parque do Lago, aqui em Várzea Grande. Michele, Antero, ouvintes motoristas, esse é o panorama do trânsito aqui de Várzea Grande, para você, ouvinte da Cultura FM. Contem com a Guarda Municipal de Várzea Grande. Um excelente e abençoado dia a todos vocês que estão nos acompanhando. A sua segurança é a nossa missão.
1: Muito obrigada, Gustavo Tertuliano, pelas informações do trânsito aqui na 90.7.
3: Bom, Michele Figueiredo, são 8 horas e 11 minutos e hoje é quarta-feira, Michele.
1: E quarta-feira, ouvinte da Cultura, já sabe, é dia de Lúcio Sorge, elegância da notícia, trazer as suas ponderações, opiniões aqui na 90.7. Bom dia, Lúcio, seja bem-vindo.
4: Bom dia, Michele, Antero, Marquinhos, Eli, e bom dia aos ouvintes do Jornal da Cultura.
3: Tá, Lúcio Sorge, e nesta quarta-feira a orientação é 2 pontos.
4: Tem hacker na praça.
3: Tem hacker.
4: Olha, Antero, a coisa tá ficando complicada, hein? Porque, olha, depois do asfalto que virou farelo, em menos de um ano, agora a informação é que um hacker invadiu um sistema que deveria ser de domínio, eu vou dizer o seguinte, do governo de Mato Grosso. É isso, porque foi lá na Secretaria Estadual de Saúde, né? A gente não custa lembrar que há poucos dias nós acompanhamos aí, todo mundo viu, ouviu, o deputado Wilson Santos, que nós vamos falar com ele agora mesmo, né? Já está na linha aí? Ele disse o seguinte, olha, a CPI da Saúde está sofrendo boicote, né? Tinha lá, por exemplo, o relator lá, o Beto do Isaú, o Wilson Santos até ironizou, né? Falou, escuta, o senhor é integrante da CPI ou o senhor é advogado de depoente, de quem vem prestar depoimento aqui? E agora tem essa questão do hacker que teria sumido com, Antero, eu não entendo muito, 200 terabytes?
3: 200 terabytes.
4: Equivalente a 100 bilhões de páginas de papel A4?
3: É
4: isso?
3: É isso.
4: Foi em março e até agora ninguém sabia de nada. Espera aí.
3: Isso a imprensa revelada.
4: O governo de Mato Grosso não quis compartilhar essa informação com a opinião pública, com a sociedade? Não era o caminho correto? Bom, mas vamos lá então. Falar com o deputado Wilson Santos, que é o presidente da CPI da Saúde, que tem reunião hoje às 14h. Bom dia, deputado.
5: Bom dia aos ouvintes da Rádio Cultura, bom dia, Antero, bom dia, Lúcio, bom dia, Michele, Marquinhos.
1: Bom dia, deputado.
4: Deputado, para começar, como é que a CPI vai reagir diante dessa denúncia gravíssima de que sumiram os documentos da Secretaria Estadual de Saúde, apesar de que o Estado está dizendo que conseguiu recuperar tudo? Será que conseguiu mesmo?
5: Lúcio, a CPI vai reagir com toda a força possível. Vocês são testemunhas que nós levamos quase 3 anos para conseguir as assinaturas. O governo sempre teve receio, sempre teve grande preocupação com essa investigação, porque o governo, mais do que a CPI, mais do que qualquer cidadão, sabe o que fez. O governo tem conhecimento profundo do que fez. E fez muita lambança com dinheiro público. Houve, durante especialmente a pandemia da Covid-19, enquanto a sociedade corria desesperada para salvar seus entes queridos, uma quadrilha agia dentro da Secretaria Estadual de Saúde para roubar dinheiro público. Essa que é a verdade. Nós sabemos que essa é a verdade. Precisamos buscar provas dessa verdade. A CPI realiza daqui a pouco, às 14 horas, a 9ª reunião. Tenho vários requerimentos que irei submeter à apreciação dos colegas. Vamos pedir uma perícia técnica para saber se de fato esse hacker é da própria secretaria, quem é esse hacker, se foi o próprio governo que orientou esse hacker, se é uma ação do governo, se é uma ação da secretaria. Nós vamos agir com força, com tudo aquilo que pudermos agir para esclarecer esse episódio. Não é só isso não, Lúcio. Tem também coisas mais graves ainda, por incrível que pareça, ainda tem situações mais graves envolvendo dinheiro na Secretaria Estadual de Saúde no período de 2019 a 2025.
4: E, deputado, e que coisas mais graves são essas? Desvio de dinheiro público, é isso?
5: Tem mais grave que isso. Nós temos informações ainda não confirmadas de que um dos responsáveis pelo setor ITI suicidou-se.
1: Deputado, o senhor disse, nós pediremos uma perícia para saber se esse hacker atuava com o conhecimento da secretaria. O senhor acredita que toda essa situação pode ter sido arquitetada pelo governo para impedir a CPI de acessar os documentos?
5: Olha, nós não temos provas disso. É o que eu disse, nós vamos atrás das provas. Agora, um governo que assistiu durante 7 anos deixar de lado licitações e fazer pagamentos por indenização, pode muito mais, né? Nós já chegamos à informação de que mais de 1,1 bilhão de reais foram pagos sem nenhum processo licitatório, sem contrato nenhum. Escolhia-se a empresa, a empresa colocava o preço que bem queria e a secretaria recebia a nota fiscal e fazia o pagamento. Mais de 1,1 bilhão de reais nessas condições. E mais um agravante. No dia 27 de maio de 2019, a Secretaria Estadual de Saúde assinou um TAC com o Ministério Público. O objetivo principal desse TAC era pôr um ponto final aos pagamentos por indenização. Eu vou repetir. Vários eram os objetivos do TAC, do Termo de Ajustamento de Conduta. Mas o principal era acabar, encerrar essa conversa de pagamento por indenização. O que é que aconteceu? O contrário. Aí é que disparou, explodiu. E até hoje, início de junho de 2026, mais de 7 anos depois da assinatura desse TAC. Esse TAC tinha um prazo para terminar, era de 1 ano. Todos os anos ele foi renovado. O Ministério Público também foi conivente nessas renovações. Assinou ano após ano essas renovações. Esse TAC está aí há quase 10 anos. E o objetivo dele foi invertido. 180 graus de inversão. Certo? Então, mais de 1 bilhão e 100 milhões foram pagos. E pagos a quem? Daqui a alguns dias vocês vão cair dessa cadeira que vocês estão sentados. Vocês vão saber quem é que mamou nas tetas do Estado na forma de indenização.
4: É, segundo, se fosse aí na, usar assim a expressão, né, a linguagem do ex-governador Pedro Taques, o Wilson Santos está dizendo, e olha, tem tubarão que panhou, é isso, deputado?
5: Eu não gosto de usar essa expressão, panhou, porque como presidente da, da CPI, eu estou fazendo um trabalho eminentemente técnico, né? Então, panhou, não panhou, esses negócios aí, eu não estou usando essa expressão de panhar.
4: E é bom, né? E é bom lembrar.
5: Houve roubo, houve. Houve roubo, desvio, malversação de recursos públicos, enquanto a sociedade desesperada para salvar. Eu perdi minha mãe, eu perdi um tio meu muito querido aqui na Cidade Alta, desesperado para salvar nossos entes queridos, uma quadrilha roubava, deitava e rolava em cima de milhões de reais. Um detalhe, o ex-presidente Jair Bolsonaro, eu sempre falo isso, o que é certo é certo, o que é verdade é verdade. Ele mandou, quanto que ele mandou para Mato Grosso no combate à pandemia? Uns dizem 1 bilhão e 300 milhões. Alguns chegam a dizer que o ex-presidente Bolsonaro chegou a mandar quase 2 bilhões de reais. E além de mandar grana para a Secretaria Estadual de Saúde, o presidente mandou as vacinas também. Quer dizer, não teve gasto com vacinas. Houve um momento em que o governo tentou também comprar umas vacinas daquele cidadão que empresta aí, vai para a Europa num avião super gigantesco, aquele Sputnik, uma coisa assim. Nós vamos chegar lá também. Isso vai ser investigado também. Por quê? Porque a União mandava as vacinas além de quase 2 bilhões. Então a CPI, o Lúcio, ela é explosiva. Por isso é que eu fiquei 3 anos, quase 3 anos, para conseguir as assinaturas, Lúcio. Não foi fácil. E nós sabemos que tudo que puderem colocar de atrapalho, de pedra no caminho, a SES vai colocar, porque será revelada, com certeza, um dos grandes, talvez o maior escândalo. Eu vi aí o Antero falando num vídeo ontem de que estes prejuízos ao erário estadual poderão superar o caso Oi. Caso Oi vai ser fichinha, vai ser troco.
3: Deputado.
4: E o caso Oi foi 308 milhões de reais, não é, André?
3: Roubaram muito dinheiro e dinheiro da saúde. Mas, deputado, eu quero falar o seguinte: nessa matéria que o PNB Online fez, através do jornalista Lázaro Thor, nós procuramos a MTI, a MTI que fala, né? Que é uma empresa do governo. Essa MTI, ela tem contrato com todas as secretarias para proteção de ataque hackers. E aí nós procuramos a proteção, né? Mas aí nós procuramos a MTI para saber se houve falha da MTI. Aí a MTI disse que não, que a Secretaria de Saúde dispensou essa proteção nesse período. Isso é um fato a ser chamado também na CPI. O pessoal,
5: mais uma coincidência.
3: O,
5: né,
3: pessoal da MTI, quer dizer. Então a Secretaria de Saúde libera, não queremos a proteção dos nossos computadores. Isso aconteceu, gente. Aconteceu, quer dizer, e depois fala de facção criminosa de bairro, tem facção criminosa de palácio. Então, eu estou dando só essa informação, porque isso pode ajudar vocês aí na CPI. E outro detalhe.
5: Relevante essa informação, importante.
3: E ontem à noite você me informou que o Estado, aliás, o Estado emitiu depois uma nota, né? Que teria recuperado os arquivos. E eu conversei hoje com o jornalista Lázaro Thor. Ele disse que é mentira. não recuperou arquivo, coisa nenhuma, tá? Então, essas coisas todas vão ter que ser apuradas na CPI.
4: E agora também, deputado, dá para entender melhor por que é que o deputado Wilson Santos, que preside a CPI da Saúde hoje, foi tão atacado pelo governo de Mato Grosso quando ele conseguiu a última assinatura que faltava para criar essa CPI. Eu não lembro lá exatamente o termo, mas quiseram colocar o seguinte: me parece que foi o ex-governador Wilson Santos, pode me confirmar isso, que ele seria uma espécie de golpista que estaria trabalhando para prejudicar o governo de Mato Grosso.
1: Não,
4: é por aí,
1: deputado?
4: É por aí.
1: A CPI era eleitoreira, lembra?
4: CPI eleitoreira. É isso, não é, deputado?
5: Lúcio, eu estou já acostumado, entendeu? E esses ataques só me fortalecem. Minha mãe me ensinou isso: quanto mais batem em você, mais você cresce. Eu não tenho medo disso nada, eu tenho o meu caminho. Não aceito conversa torta comigo. Abri mão de ser um bom advogado nesse estado. E se eu fosse advogado, com certeza, e hoje era um homem materialmente muito bem de vida, não quis. Podia ter sido um empresário da área da educação, ter meu cursinho próprio, ter uma faculdade minha, não quis, porque eu escolhi servir a população. E eles sabem que comigo não tem conversa torta, eu vou até o final. Eu sou encarniçado, quando eu pego um trem eu vou até o final, nós vamos até o final. Tenho recebido ameaças, dou de ombros para tudo isso, não tenho segurança, ando sozinho, porque não aceito isto, rapaz. Enquanto o povo morria desesperado atrás de uma enfermaria, atrás de uma UTI, esses caras roubavam o Estado, estão rindo da gente aí na nossa cara. Estão rindo, se banqueteando, ficando bilionários às custas de um dinheiro sagrado, suado do povo. Aqui não, aqui não. E eu vou fundo. Tenho dificuldades com os meus colegas aqui, exceto o deputado Botelho, que tem sido parceiro, solidário, firme. Os demais colegas não têm dado a ajuda necessária. Procuro retardar o máximo que posso os trabalhos, mas nós temos avançado. Quero agradecer ao presidente Max, que também entende o papel do Poder Legislativo, tem apoiado o nosso trabalho dentro da legalidade, dentro da institucionalidade. E nós vamos revelar coisas que só Deus sabe, viu? Só Deus sabe o que fizeram com tanta grana da Secretaria Estadual de Saúde. 2 horas tem CPI, ela é aberta. Se o seu pessoal aí, Antero, Lúcio, quiser comparecer, hoje nós teremos a oitiva de 2 delegados que realizaram a chamada Operação Espelho.
3: É, nós vamos comparecer e vamos até gravar a oitiva lá. Mas, deputado, sucesso aí. Eu acho que a população de Mato Grosso quer o esclarecimento de toda a verdade. Como última sugestão, esse ataque hacker tem que ser comunicado à Polícia Federal, né? Porque a Polícia Federal tem que entrar nesse jogo, isso. Para, tecnicamente, inclusive, investigar isso. Porque tem dinheiro federal aí e, portanto, cabe a comunicação à Justiça Federal e ao Ministério Público Federal, porque tem um bando de ladrões em Mato Grosso que estavam roubando a Secretaria de Saúde. Simples assim.
4: É, como você disse agora há pouco aí, Antero, é preciso investigar, né? Punir os culpados, né? O pessoal fala: olha, faltam leis mais rigorosas para combater as facções. Bom, então é o seguinte, é bom aplicar a lei, não é? As que existem aí, né? Porque se tiver facção aí, né? Ó, não estou acusando ninguém, estou dizendo o seguinte: as suspeitas são gravíssimas. O deputado Wilson Santos acabou de enumerar algumas delas. Então é o seguinte: é preciso investigar e investigar a fundo, não é? Muito obrigado, deputado.
3: Inclusive, quem suicidou, né? Quem suicidou, porque assim, tem um determinado suicídio que aconteceu na Bahia, que virou um livro. Aí, como era o suicídio, o nome do suicida era Juca Valente. Aí fizeram um livro: quem suicidou Juca Valente? Desconfiava-se de uma determinada autoridade, né? É preciso ver o nome desse funcionário e perguntar quem que suicidou ele, se ele suicidou mesmo ou se suicidaram ele, né? O sujeito suicidaram aí, segundo o professor Ranulfo, era sujeito indeterminado. Wilson, bom trabalho aí, tá?
5: Muito obrigado, bom dia a vocês.
4: Valeu, e olha, e antes de encerrar aqui, Antero, agora o seguinte, estão aí, sem mostrar a mão, né? Jogam a pedra e escondem a mão, estão tentando atacar o presidente do Tribunal de Contas, porque ele resolveu investigar o asfalto que virou farelo lá na MT-170, que teria custado aos cofres públicos 130 milhões de reais. Ou seja, o asfalto virou farelo com a obra com menos de um ano que tinha sido encerrada e concluída, né? Agora, eles não queriam investigar, mas agora parece que o Tribunal de Justiça decidiu. Quem é que o Tribunal de Justiça vai investigar, Antero? Quem é? O deputado Valmir Moreto. E se eu não estiver enganado, ele é o presidente da Comissão de Infraestrutura lá na Assembleia Legislativa. Bom, talvez as pessoas não se lembrem, mas Valmir Moreto é o deputado que em cima do palanque fez uma festa danada, comemorou, só faltou soltar fogos de artifício quando assinaram o contrato de uma obra. Eu só esqueço a palavra que ele usou. É minha? Não, não. Não é minha. Não, não. Não, não, não, não é. Não é minha. É do meu irmão, a empreiteira. É isso aí.
3: Da minha família.
4: Ah, da minha família. É isso.
3: Tá certo.
4: Então,
3: Lúcio Sorge com muitas risadas do que não tem nada de engraçado.
4: Não, não. Não tem nada de engraçado.

0: Preciso entender o seguinte, que a polícia é uma instituição de Estado. Polícia não é instituição do governo, gente.
1: Tem que ter independência.
0: Polícia Federal tem que ter independência para investigar o presidente da República. Polícia Civil tem que ter independência para investigar o governador do Estado. Porque ela é a polícia judiciária. Ela é uma instituição do Estado brasileiro. Ela não pode ficar subordinada a ordens de governador. Ela tem que, embora tenha uma hierarquia, um secretário de segurança, etc. e tal, mas a polícia é independente. Que os delegados utilizem essa independência e falem toda a verdade das investigações. Esses ladrões, como diria o padre Vieira, precisam ser nomeados. E mais do que nomeados, precisam ser encadeados. Está certo isso? Encadeados, será se está?
2: Encarcerados.
0: Encarcerados, é. Melhor. Lúcio Soares, até quarta-feira. Obrigado.
2: E olha, nessa só mais uma informação aí, rapidinha, tá? É um spoiler, Michele. Diz que nessa investigação aí, tinham pessoas lá que foram investigadas por esses delegados, e o deputado Wilson Santos elogiou a investigação que foi feita. Tem pessoas lá que foram investigadas que tinham, assim, olha, relações muito, muito próximas com um dos tubarões aqui de Mato Grosso. É isso. Vamos aguardar.
0: Tá bom.
2: Bom dia.
0: Bom dia. 8 horas e 32 minutos na quarta-feira que vem. Atenção, atenção, Lúcio Soares está de volta. E não pense que acabou. Continua. Intervalo e voltamos.

são 8:34. Nós estamos recebendo aqui com muita alegria a pré-candidata do PCdoB ao Senado por Mato Grosso, a professora Patrícia Nogueira. Ela é nutricionista, professora da Universidade Federal de Mato Grosso, pesquisadora nas áreas de segurança alimentar e nutricional e também do Sistema Único de Saúde. A professora Patrícia Nogueira teve seu nome apresentado para a frente para disputar o Senado. Mas parece que o PT Nacional já encaminhou o nome de Pedro Taques para essa disputa. Como que você está vendo isso? Mantém o nome?

0: E continua, como é que está essa luta? Bom dia, um prazer tê-la conosco.
1: Bom dia, obrigada, obrigado Antero, Michele, aos ouvintes. É um prazer estar aqui novamente, esse programa tão importante para o estado de Mato Grosso, né? Muitas pessoas, eu venho aqui, muita gente me cumprimenta na rua e fala assim: Patrícia, eu escutei você lá na rádio, então, assim, muito bom estar aqui conversando com vocês e com os ouvintes. Com relação às campanhas, né, estão tendo vários debates em relação às pré-candidaturas e a gente também. Então, a gente colocou o nosso nome à disposição, principalmente por entender a importância de ter mulheres nesse debate do campo majoritário na política. E claro que a gente quer que as mulheres ocupem vários espaços, espaços que elas acharem que devem ocupar. Então, nós temos pré-candidatas mulheres a estadual, a deputada federais, e também queremos que tenham mais mulheres na chapa de majoritária, compreendendo que esse debate é importante porque a maior parte da população são as mulheres, a maior quantidade de chefes de família hoje são mulheres, e a gente quer debater todos os problemas que são enfrentados por nós, como a questão da segurança pública, né? A gente enfrenta um grande problema hoje, que é o feminicídio. Outra questão é a morte, né, de jovens, e quem sofre muito com isso são as mulheres, porque nós que somos mães também desses jovens que estão morrendo. Então são pautas que para a gente é muito importante a discussão e, claro, fazer com que tenham políticas públicas que melhore para que a gente avance, né, diminuir a morte, acabar com a morte de mulheres, né, para a gente ocupar. A gente tem o direito de ocupar os espaços na sociedade, fazer da nossa vida o que a gente quiser, e aí a gente avançar nessa construção de uma outra cultura. E com relação a esse debate nacional, o PCdoB mantém a pré-candidatura, porque os partidos, a gente vive hoje, né, a reforma política. Claro, a federação foi muito importante para a continuidade dos partidos políticos, essa organização, até essa lei de federação foi uma proposta do PCdoB. O nome da lei é do nosso camarada lá da Bahia. E aí a gente sabe dessa importância, só que os partidos dentro das federações, eles têm sua organização independente. Então, os partidos já estão discutindo, já sabem quem são os seus pré-candidatos, assim como o PCdoB. A gente vem discutindo e a gente vai manter a nossa pré-candidatura, mas a gente sabe muito bem que nossa pré-candidatura não é um impeditivo de aumentar o palanque do presidente Lula, porque o nosso principal debate nacional é a candidatura do presidente Lula. A gente quer a reeleição do presidente Lula, compreendendo que o presidente Lula é essa pessoa, essa figura que faz historicamente, né? Eu acredito que o presidente Lula é o maior líder político do mundo hoje. Então, vivo, né? Com certeza, é o maior líder político. E ele faz grandes políticas públicas para que melhoram a qualidade de vida do povo mato-grossense, do povo brasileiro. Então, ele investe na indústria, investe no agro, investe nas políticas públicas, nas políticas sociais. Então, a gente quer muito, a gente vai trabalhar muito para a reeleição do presidente Lula e para continuar junto com ele, fazendo, implementando todas as políticas públicas.
2: Professora, só para entender, quando a senhora diz assim, a gente não se opõe a ampliar o palanque do presidente Lula. Então, nesse cenário, o que o PCdoB defende é que haja a candidatura de Carlos Fávaro à reeleição, a candidatura de Pedro Taques para disputar o Senado e a candidatura de Patrícia Nogueira ao Senado também, é isso?
1: Então, a gente, nessas pré-candidaturas, a gente acha que pode sim haver uma grande ampliação das candidaturas. A gente não vê divergência nas pessoas serem pré-candidatas. Então, e aí é claro que a gente vai fazer com que nossa pré-candidatura, a gente quer mantê-la, né? Com certeza, né? Ninguém vai ser, para que a gente faça o debate político. E também mostre como é importante esse debate, principalmente com as mulheres ocupando esse espaço. Então, as mulheres, claro, que representem as características das mulheres do povo.
0: É, mas na prática, o que a Michelle está perguntando é o seguinte, que você defende essa ampliação, que significaria dois palanques, então, no Senado, na disputa do Senado. Um palanque da federação, porque cada coligação, no caso a federação é um partido só, mas são três partidos reunidos, né, vai lançar um. Vai coligar com o PSD, que vai lançar um. Então, esta coligação lançaria dois. O Pedro Taques não pode fazer campanha junto aqui. Não pode ter material junto. Ele seria candidato solo. É, porque são só duas vagas para o Senado. Ele teria que ser um candidato solo, organizando um outro palanque. É isso aí.
1: Então, a gente vai, começou um debate em relação a isso, mas a gente acredita, não seria um candidato solo, ele viria para esse palanque do presidente Lula, com certeza.
0: Mas três candidatos não pode, a lei não permite.
1: Não, a gente pode ter as candidaturas, a gente pode ter candidaturas, e aí é claro que aí o material é uma outra coisa, uma outra discussão, quais são as nossas candidaturas prioritárias, talvez a gente fazer, ampliar esse debate. Mas a gente acredita que tem que ampliar, claro, a gente acha importante. Todo mundo que vem é bem-vindo, né? A gente está trazendo várias pessoas, todo mundo que vem para esse campo e para essa construção do palanque do presidente Lula é bem-vindo. Agora, a gente também acredita que quem está dentro também tem a possibilidade de fazer o diálogo com relação à construção das suas pré-candidaturas e do debate que historicamente a gente faz. Por exemplo, o PCdoB está com o presidente Lula desde 89. Então, a gente vem construindo vários debates, várias políticas públicas junto. Então, a gente pode sim fazer o debate. A gente está aqui num processo de discussão de como que a gente vai enfrentar essa questão, esse desafio grande que é a eleição. E principalmente a eleição em Mato Grosso, né? Porque aí a gente também está construindo um palanque amplo, e também a gente tem uma candidatura como é a candidatura do senador Carlos Fávaro, nossa candidatura prioritária para o Senado, com grandes possibilidades de reeleição. A gente sabe da importância do senador Carlos Fávaro para o estado de Mato Grosso e para o governo federal, como ele foi importante. E tem a candidatura da doutora Natasha, e a gente está construindo junto com ela também as candidaturas. Então, é um debate em aberto e que a gente vai afunilando até as convenções, vamos discutindo, mas também que a gente pode ampliar. Por mais que a gente não pode vir, outros candidatos, assim como tem vários candidatos no campo da direita.
2: Mas aí não é uma estratégia que divide voto, uma vez que a gente sabe que em Mato Grosso existe sim uma parcela da população que apoia a esquerda e esse campo onde vocês se encontram, mas a gente tem uma ampla maioria do eleitorado que está mais à direita, né? Então, se você tem mais nomes da esquerda, não é pulverizar esses votos e talvez dificultar a escolha de um representante desse campo aqui em Mato Grosso para estar no Senado Federal?
1: Eu acho que a gente pode ampliar, não dividir. Porque a gente pode fazer um diálogo com várias pessoas. Principalmente nós, mulheres, queremos uma alternativa. Queremos alternativas de pessoas que são de centro, de centro-esquerda, que pensem, olha, nós queremos pensar a educação para Mato Grosso numa outra perspectiva. A gente, ao invés de dividir voto aqui, a gente pode ampliar o diálogo com outra parcela da população, com outras pessoas, e fazendo com que a gente faça com que tenha mais votos aqui nesse campo, que é o campo do presidente Lula.
0: E assim, Patrícia, chegando ao Senado da República, quais que seriam as prioridades de um mandato de uma senadora mulher do PCdoB no Senado da República?
1: Eu acredito que a gente, no Senado, a gente trabalha com o legislativo, com os projetos de lei. Eu acho que a gente tem que pensar muito o projeto de lei, pensando no desenvolvimento do estado de Mato Grosso. Então, quais são as questões que são centrais para o desenvolvimento do estado de Mato Grosso, mas um desenvolvimento menos desigual? porque nosso Estado cresce, é um crescimento pujante, mas a gente tem ainda uma desigualdade muito grande de acesso a toda essa riqueza que a gente constrói. Então, a gente tem que construir um grande projeto nacional de desenvolvimento para que a gente faça com que tenha mais indústria, uma industrialização grande do país, e aí a gente pode contribuir com isso nessa industrialização do país. O Mato Grosso é central nessa questão. A gente, além de agregar valor aos grãos produzidos, a gente pode pensar como que essa agricultura pode ser uma agricultura que tenha, não precise tanto do mercado internacional. Então, são questões que a gente pode discutir. A gente, com certeza, vai regulamentar, avançar ainda por meio de debates que a gente tenha na regulamentação da mídia, que é uma questão para a gente que também é central. A gente está vendo aí os grandes debates, né? Por isso que o programa do governo Lula do Desenrola, para ajudar com que as pessoas saiam desse grande desafio que é o endividamento. Então a gente tem que regulamentar essa mídia, fazer com que as bets não sejam, né? Tem uma campanha agora, de bloqueio as bets. Então é importante que a gente esteja nesses espaços para ajudar a construir regulamentações que ajudem o povo brasileiro.
2: Patrícia, nessa discussão, você disse, a gente vai manter o projeto, vamos discutir, vamos ver o que vai ser melhor para esse momento da eleição. Nessa conjuntura, tem alguma possibilidade do PCdoB não lançar a cabeça de chapa, mas compor numa suplência para reforçar esse projeto? Como que você vê essa possibilidade?
1: Acho que a gente... A política é a arte do diálogo, né? Então, a gente está dialogando e, claro, existem as possibilidades. Então, a gente, com certeza, vai dialogar no sentido de amplitude e de garantia de todo mundo nesse palanque do presidente Lula. E aí, a gente pode, sim, abrir mão, como em muitos momentos a gente abriu mão de algumas candidaturas para que ampliasse. Mas a gente também já teve pré-candidatas a Senado aqui no estado de Mato Grosso, a professora Janete, que teve quase 200 mil votos, né, foi a senadora do Lula, a professora Maria Lúcia Cavalli Néder, ex-reitora da Universidade Federal de Mato Grosso, que teve também quase 200 mil votos aqui, candidata a Senado. Então, o PCdoB já teve candidaturas a Senado e candidaturas que foram muito bem aceitas pela sociedade e que ajudaram muito nesse debate. Então, a gente já ocupou esse espaço outras vezes e contribuiu para o diálogo, para outras questões aqui no estado de Mato Grosso.
0: Agora, só para entender o cronograma, porque a gente tem informações... inclusive está na rede social a Edna Sampaio, que era outra pretendente, ela já abrindo mão, já reconhecendo que o PT nacional
2: fez um acordo,
0: já oficializou o acordo em nível nacional, já indicou para a federação em nível nacional o nome do ex-governador Pedro Taques, e quem vai decidir essa questão é a federação em nível nacional, né?
1: Sim, em geral, porque existem vários diálogos.
0: Mas e qual que é o calendário para isso? Até quando que será possível manter essa disputa da Patrícia pretendendo essa vaga, sabendo-se que, em nível nacional, o PT, que é majoritário na federação, e você me dava uma informação que eu não sabia, que o PV também, é isso? Que o PV nacional também já referendou o nome do Pedro Taques?
1: A gente está num diálogo, nacionalmente, a gente está acompanhando, né, nós temos os contatos, né, com o pessoal que discute nacionalmente, e a gente tem conversas ainda, não foi uma discussão específica de Mato Grosso. Então, a gente está acompanhando a presidente em exercício do PCdoB nacional, ela vem nos comunicando conosco toda semana, e ainda existe um diálogo iniciado, sim. Agora, essa informação recebida, com certeza, é do PT aqui de Mato Grosso, do PT nacional, mas a gente ainda não fez uma conversa da federação depois disso, e nem teve uma conversa ainda da federação nacional com relação às questões de Mato Grosso.
0: Tá, e o PV nacional, que você me dava a informação aqui nos bastidores?
1: Então, o PV Nacional também já está dialogando, né, nessa construção aqui das campanhas, das pré-candidaturas.
0: E dialogando próprio do táxi, é isso?
1: Então, é que a gente precisa saber dos informes mais detalhados, né? Então, eu vou procurar. Então, estava contando porque parece que existe algumas... as direções dos partidos estão muito alinhados nesse sentido.
2: Eu ia lhe questionar, era justamente isso, porque a Edna fez o vídeo dizendo do entendimento da Nacional do PT nesse acordo com o PSB, até por conta da composição da chapa, de reeleição do presidente Lula e tudo mais. O PCdoB Nacional não teve nenhuma comunicação para a Patrícia para dizer: olha, Patrícia, aqui foi feito esse arranjo, não tem como a gente manter esse projeto. Ou pelo contrário, o PCdoB falou: pode manter que a gente segura por aqui.
1: Não, o PCdoB, a gente sempre tem muita abertura e diálogo. Então, nacionalmente, essa pré-candidatura, a nossa pré-candidatura se mantém com diálogo com a direção nacional do PCdoB. Ontem mesmo, a gente fez uma reunião da comissão política com toda a direção estadual e tiveram o secretário de organização do PCdoB nacional participou da reunião. Então, a pré-candidatura é mantida junto a um diálogo ao Comitê Central do PCdoB. Então, a gente já se mantém nesse diálogo. É claro que a gente vai continuar conversando e vendo como que está sendo a discussão nacional. Talvez não tenha tido uma reunião, né, para a discussão de Mato Grosso. Aí, quando houver essa reunião, com certeza seremos acionados aqui para continuidade, verificação, como que está sendo isso lá. Mas hoje a gente tem um diálogo com o PCdoB Nacional e mantemos a nossa pré-candidatura ao Senado.
0: Tá, existe a possibilidade, a gente está conversando e tem que tocar nessa ideia, né? Existe a possibilidade de, em se concretizando a candidatura do Pedro Táxi pela federação, da Patrícia baixar? Baixar no sentido do cargo a ser disputado, se bem que é a mesma coisa, congressista do mesmo jeito.
2: Para federal?
0: Para federal. Existe a possibilidade da Patrícia integrar a chapa de federal, ou o PCdoB já compôs os dois nomes da chapa e não conta com a Patrícia?
1: Não, o PCdoB já tem suas pré-candidaturas a deputado federal formalizadas.
0: E são?
1: São. Então, a professora Graciele é nossa pré-candidata a deputada federal, e o Noel, que é da Força Sindical, é nosso pré-candidato. Então, a Patrícia não vai mudar, não vai ser candidata a deputada federal, nem a deputada estadual. Nós temos nossas pré-candidaturas. A Luciene Neves, que é presidente, acabou de sair da presidência da UNEMAT, professora da UNEMAT, do movimento LGBT. E o Rony, que foi nosso candidato a vereador em Rondonópolis e é do movimento da igualdade racial. Então, esses são nossos pré-candidatos. O PCdoB já tem muito claro as nossas pré-candidaturas e temos as nossas candidaturas à federal também, candidaturas prioritárias. A gente acredita que a gente está apresentando excelentes nomes para a sociedade. Professora Graciele foi vereadora em Sinop e fez um excelente mandato, não foi reeleita por coeficiente eleitoral, está aí trabalhando intensamente por Mato Grosso. Então trabalha na educação profissional, na educação básica, é um excelente nome, luta por todas as nossas causas, da educação, da saúde, trabalhando bastante. Noel é uma liderança trabalhista e nesse debate intenso do fim da escala 6x1, PCdoB é quem tem os projetos de lei, são nossos deputados que apresentaram desde quando estava no Senado e agora na Câmara. A gente está apresentando isso pelo fim da escala 6x1, que a gente defende a escala 5x2. E aí o Noel é uma liderança nesse movimento. Então a gente com certeza já tem nossas pré-candidaturas resolvidas.
2: Como é que a senhora tem visto o desempenho da pré-candidata ao governo Natasha Slessarenko nas andanças que tem feito pelo estado de Mato Grosso, né? O que a senhora tem recebido de feedback desse nome que se coloca à disposição para gerir o nosso estado?
1: Então, a gente tem visto com muita alegria as andanças que têm acontecido, né, o senador Carlos Fávaro e a doutora Natasha. Natasha é uma médica, acho que isso é um debate fundamental no estado de Mato Grosso, né? A gente que também é da área da saúde sabe que o Sistema Único de Saúde precisa avançar nas suas... ele já tem várias regulamentações, mas na implementação do que está sendo regulamentado pelo Sistema Único de Saúde em Mato Grosso, então é importante a gente ter uma profissional de saúde na cabeça do estado para saber, que sabe das dificuldades e conhece como que a gente pode avançar nisso, né? Também é professora da Universidade Federal de Mato Grosso, então é minha colega de trabalho lá na universidade, e acredito que a Natasha tem uma grande visão de o que é o estado e quais são as dificuldades que a gente tem, quais são os problemas que a gente precisa resolver prioritariamente, né, claro. E a Natasha está fazendo um grande desempenho. Eu recebo muitas notícias boas. Olha, a Natasha esteve aqui na nossa cidade, a Natasha tem percorrido, as falas são muito... todos os comentários são positivos em relação às suas falas, às suas propostas para o estado de Mato Grosso.
0: Tá bom. Rádio é Tempo. Infelizmente, nosso tempo acabou. Uma alegria enorme recebê-la aqui. Sucesso na sua luta. E vamos ver, estamos próximos realmente do deslinde, né? Da definição total, né? Tem alguma data marcada ou não?
1: Eu acho que a data seriam as convenções, né? Claro que isso pode ser resolvido, discutido antes por meio da federação, mas as datas mesmo que a gente vai saber, toda a água
0: de julho a agosto, né?
1: Isso, toda a água que passa debaixo dessa ponte são as convenções.
0: Tá, ok, muito obrigado pela entrevista.
1: Muito obrigada, gente. Obrigada aos ouvintes. Obrigada, Antero. Obrigada, Michele.
0: Michele Figueiredo, 8 horas e 56. Nós vamos encerrar hoje com Banho de Cheiro. Tu conhece? De Alba Ramalho. Animadíssima música de Alba Ramalho. Você encerra o nosso jornal.
2: A gente chega ao fim de mais uma edição do Jornal da Cultura. Agradecendo a você que ficou conosco até esse momento. Amanhã é feriado. Nós não teremos programação, vocês vão ficar... Programação jornalística, né? Aqui na Cultura. O Jornal da Cultura não acontece nessa quinta. Vocês ficam com a programação musical. Mas a gente está de volta na sexta, esperando mais uma vez contar com a sua companhia. Um excelente feriado, uma ótima quarta-feira. E sexta-feira a gente se encontra de novo aqui na Cultura, na 90.7, a partir das 7 da manhã.
3: Cheiro por cima.
4: É meu, pode ser claro. Não, não, não.

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3: Pontualmente 10 horas, um bom dia pra você. Temperatura 28 graus, umidade relativa do ar 46%. Bom dia, Cuiabá, bom dia, VG, bom dia, Mato Grosso maravilhoso. Eu sou Mila Riz e tô chegando pra ficar junto com você até as 2 com muita música bonita. Bora lá.
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3: Coordenação Lennon Franz, a programação Beto Silva, direção-geral Dorileu Leal. Que você tem uma manhã de quarta-feira, 3 de junho de 2026, simplesmente maravilhosa e, claro, na sintonia da melhor de Cuiabá. Cultura FM 90.7. Are All My Dreams, de 87, Silver Pozole.

0: 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SES diz que recuperou dados após invasão hacker e nega pagamento de resgate.
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0: Um ataque hacker contra a infraestrutura tecnológica da Secretaria de Saúde de Mato Grosso é investigado pela Polícia Civil após atingir parte dos sistemas da pasta. O fato foi identificado em março deste ano e levou o órgão a registrar boletim de ocorrência na Delegacia Especializada de Repressão a Crimes Informáticos e Cibernéticos. Os criminosos chegaram a pedir dinheiro para resgate dos dados e, de acordo com a pasta, os dados impactados representam menos de 1 TB. Era do volume total de informações armazenadas pela instituição. O caso também foi comunicado à Agência Nacional de Proteção de Dados diante da possibilidade de envolvimento de dados pessoais. Segundo a SES, o conteúdo afetado foi recuperado e afirma que o incidente não comprometeu a base principal de dados nem provocou interrupções nos serviços prestados à população. A secretaria também negou informações sobre eventual pagamento de resgate aos responsáveis pelo ataque cibernético. As investigações e análises técnicas seguem em andamento para identificar a origem da invasão, os mecanismos utilizados pelos criminosos e possíveis vulnerabilidades exploradas durante a ação. Redação, Thalita Rocha.
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Flashback, bom dia pra você, 10 horas e 20 minutos. Chegando Irene Cara, Femme, a música de 1980, Cultura.

0: 10h41, bom dia pra você, Depeche Mode, Police of the True, também How Deep's Your Love com Bee Gees e Agora ou Jamais, Tigres de Bengala.
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1: 10h42, excelente manhã dessa quarta-feira para você que tá na sintonia da Cultura FM. Aham, There's Never Ever Think. Essa aqui é de 88.

0: Cultura FM 90.7, Everything I do it for you. Tudo que eu faço por você. Maravilhosa, de 1998, com Bryan Adams, cheia de charme, Guilherme Arantes. I've been thinking about you, London Beat.
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2: Excelente manhã dessa quarta-feira, 3 de junho de 2026, agora pontualmente 11 horas. Temperatura 31 graus, umidade relativa do ar 40%. Miami Sound Machine com o vocal de Gloria Estefan, Bad Boy.

0: 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Human Touch, Bruce Springsteen, Toda Forma de Poder, com Engenheiros da Bahia, Don't Speak, No Doubt. Senado aprova projeto que dificulta aborto legal em menores vítimas de estupro.
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0: O Senado Federal aprovou ontem um projeto de decreto legislativo que derruba uma resolução do CONANDA, Conselho Nacional da Criança e do Adolescente, que regulamentava o aborto legal por crianças e adolescentes vítimas de violência sexual. A proposta foi incluída de última hora na pauta do dia como item extra-pauta, além de ter sido votada de maneira simbólica, sem o registro de como votou cada senador. A resolução do CONANDA estava em vigor desde janeiro do ano passado. O Conselho afirmou que a decisão representa grave retrocesso e constitui um ataque aos direitos da infância e da adolescência no Brasil. O projeto já tinha sido aprovado pelos deputados e, como se trata de um decreto legislativo, não precisa de sanção presidencial para entrar em vigor. Redação, Thalita Rocha.
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você que está na sintonia da Cultura FM. Bom demais estar na sua companhia. Excelente manhã dessa quarta-feira. Art Garfunkel, James Taylor, Cry in the Rain.

0: Cultura FM 90.7, a rádio oficial do Flashback, Pandora's Box, OMD, Every Woman in the World com Air Supply, Enquanto Durmo, Zélia Duncan. Lembrando a você, daqui a pouquinho, a partir do meio-dia, tem os clássicos da cultura. A gente vai ter um breve intervalo, voltamos já já com muito mais pra você.
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1: Cultura FM 90.7, a rádio oficial do Flashback. Um ótimo finalzinho desta manhã de quarta para você. 11:41. Stay on.

0: Nathan Brulio, Thorn, música de 97, Índios, Colégio Urbano, Embranato, Tiziano Ferro, encerrando Nova Manhã, que estará de volta amanhã a partir das 10 horas. A gente vai para um breve intervalo, porque vem aí o programa mais gostoso do seu dial, Clássicos da Cultura. Preparado para fazer aquela viagem gostosa comigo? Então, bora lá!
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2: Pontualmente meio-dia, temperatura 32 graus, umidade relativa do ar 35%. Eu sou Mila Rizzi e tô juntinho com você até as duas.
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2: Coordenação Leno Franza, programação Beto Silva, direção geral Dorileu Leal, que você tem uma tarde de quarta-feira simplesmente maravilhosa. 3 de junho de 2026, amanhã é feriado, né? Então tá trabalhando todo feliz hoje, toda feliz, né? Bora abrir os clássicos com Rock and Roll Lullaby, que é uma canção de 72, interpretada pelo cantor B.J. Thomas. A música foi escrita pela famosa dupla de compositores, o Barry Mann e Cynthia Weil. E no Brasil, a faixa ficou imensamente conhecida ao fazer parte da trilha sonora da icônica novela Selva de Pedra. A letra narra uma história emocionante sobre uma mãe solo de apenas 16 anos que cria o seu filho sozinha em meio às dificuldades. Uma mãe muito jovem. She was just 16 and all alone. Como ela era quase uma criança, os dois cresceram juntos. O consolo da música. Nos momentos de medo, solidão e dificuldade, ela acalmava o choro do filho cantando uma canção de ninar no estilo rock and roll. Colecionar momentos pelo mundo é bom, mas compartilhar cada um deles com você é melhor ainda. Bora viajar!

0: clássicos da cultura, If You Leave Me Now, música de 76 com Chicago, faz parte do meu show Cazuza e Classic com Adrian Gervitz. Com elenco completo, o Brasil inicia a preparação para a Copa nos Estados Unidos.
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0: A seleção brasileira iniciou ontem a preparação nos Estados Unidos para a Copa do Mundo, no centro de treinamento Columbia Park. O treino contou com a participação de Marquinhos, Gabriel Magalhães e Gabriel Martinelli. O trio se apresentou após a disputa da Champions League no último fim de semana. A delegação da Amarelinha está completa e hoje o Brasil dará seguimento à preparação em treino a partir das 17 horas, horário de Mato Grosso. A equipe, comandada por Carlo Ancelotti, treinará em New Jersey até sexta-feira, quando viaja para Cleveland, cidade em que irá encarar o Egito no sábado. Este será o último amistoso da Amarelinha antes da estreia na Copa do Mundo no dia 13, em New Jersey. Redação Thalita Rocha.
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meio-dia e 21, excelente tarde desta quarta-feira. Clássicos da cultura, trazendo Broken Wings, um dos maiores clássicos do pop rock dos anos 80, lançado pela banda americana Mr. Mister em junho de 1985. A canção alcançou o primeiro lugar da Billboard Hot 100 em dezembro daquele ano. As asas quebradas representam as dores provocadas por relacionamentos frágeis, inseguranças e mágoas do passado. A letra foca na superação, resiliência e na necessidade de reconstruir emocionalmente antes de conseguir amar plenamente outra pessoa. A composição foi inspirada no livro homônimo do poeta e filósofo libanês Khalil Gibran, que trata de espiritualidade, perda e amor.

Santana, de 87, O Amor e o Poder, Wuthering Heights com a Kate Bush. Clássicos da cultura até as duas. A gente vai para um breve intervalo e a gente volta já já com mais uma sequência maravilhosa para você.

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2: 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E a hora certa na Cultura FM. 1h43. Já de volta com os clássicos, tarde linda dessa quarta-feira pra você. Amanhã é feriado, vai estar de boa, né? Então bora lá curtir. A vida foi feita pra ser vivida com quem transforma qualquer lugar em lar. Abrindo essa sequência dos clássicos, Caribbean Queen, No More Love on the Room, que é um dos maiores hinos da era de ouro do synth pop e do R&B da década de 80, lançado pelo cantor trinitário britânico Billy Ocean em 1984. A faixa principal do aclamado álbum Suddenly alcançou o primeiro lugar da Billboard Hot 100 dos Estados Unidos, transformando o artista em uma super estrela global, ao vencer a categoria de melhor performance vocal do R&B masculino em 85, Billy Ocean se tornou o primeiro artista britânico da história a levar esse prêmio para casa. De pegador a apaixonado, no início ele confessa que estava apenas curtindo a vida noturna e jogando o seu jogo com um amor totalmente fora dos seus planos. Ele diz assim: I was in search of a good time, just running my game. Love was the furthest from my mind. E o subtítulo No More Love on the Run, Chega de Amor em Fuga, representa o momento em que ele decide abandonar o estilo de vida de relacionamentos superficiais e passageiros para construir um sonho compartilhado ao lado dela. Que é isso, hein? Então aumenta o som aí.

Cultura FM 90.7 Dalto, muito estranho, All My Love com Led Zeppelin, os clássicos indo embora, volta amanhã, no feriado, a partir do meio-dia. Carlos Matos já tá chegando por aqui para te fazer companhia. Eu tô indo embora, a gente volta a se falar amanhã, se Deus quiser, a partir das 10 da manhã. Ótimo feriado para você, fica com Deus, que você tem uma tarde maravilhosa. Você já sabe, né? Minha última de hoje é com todo o meu carinho e vai só para você. Música de 1980. Into the Night é o maior sucesso da carreira do cantor e compositor norte-americano Benny Mardones, lançada em junho de 1980. A música se tornou um clássico do soft rock mundial. O cantor escreveu a música após o pai de uma família vizinha fugir com outra mulher, deixando a esposa e três filhos adolescentes completamente desamparados e sem dinheiro para o aluguel. Benny começou a ajudar a família financeiramente, pagando os jovens para realizar pequenas tarefas domésticas. E o sentido literal da letra, na superfície, ele assume o papel de um homem apaixonado que quer fugir com uma jovem. No refrão marcante, ele canta: se eu pudesse voar, eu te pegaria nos braços e te levaria para uma noite e te mostraria um amor como você nunca viu. Apenas viagem nesse sol maravilhoso. 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

Camila Rizzi volta amanhã às 10 da manhã no Nova Manhã e em sua hora de almoço nos Clássicos da Cultura com a mais bela canção e a voz linda, simpaticíssima da nossa querida Mila Rizzi. Eu sou o Carlos Matos, estou chegando com a graça e a paz de Deus, feliz da vida, sempre como sempre. Olá Cuiabá, Várzea Grande, todo em torno, amigos de perto, amigos de longe, mais próximos através da internet. São 2:06, culturafmcuiabá.com.br e o aplicativo também. 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Combinado? Muito bem, bora! Vamos nessa tarde incrível de quarta-feira, hoje é dia 3 de junho do ano de 2026. Excelente tarde para você no trabalho, em casa, nos afazeres, com o rádio ligado. O carinho da carona no trânsito, nos levando para lá e para cá, para cima e para baixo. Isso é muito legal. Marcos Antônio acabou de chegar, o Mangoni também. Tenho aqui o Wilson Souza, tenho aqui o Dr. André Jacobi, Jacob. Excelente tarde para todo mundo. Que coisa boa. Estamos juntos aqui no Tarde e Companhia. Bora! 1984. Break Machine. Street Dance. Excelente tarde para vocês aqui dos passinhos, hein? E aí, Jorge Pereira. Boa tarde, TMJ. Tamo junto, mano.

0: Essa é a Cultura FM 90.7, a rádio oficial do Flashback. Bill Medley, de 1988. Bill Medley com He Have He Is My Brother. Casa, Lulu Santos, de 83. Mental Picture, com John Secada. E abrimos com Break Machine, de 84. Street Dance, abrindo nosso Tarde e Companhia. Deixa eu agradecer o carinho aqui do Tadeu, motorista da Big, que tá sempre ligado com a gente aqui. Que coisa boa! Ah, tá trocando de idade hoje, é? Felicidades a você, Deus abençoe e o guarde. Aproveite bem esse dia, ele é todo seu. Valeu, garoto! Ó, ele disse aqui, hoje estou picando. Ele colocou picado, né? Mas ele quis dizer ficando, né? Ficando um pouco mais velho. Estou fazendo aniversário hoje. Felicidades, então, a você. Deus o abençoe, como eu disse, em todo o tempo. Coisa boa. Tá chegando a informação aqui no Cultura News. Bora!
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0: A realização da Copa do Mundo Feminina de 2027 no Brasil contará com regras específicas para a organização do torneio. Sancionada pelo presidente e publicada ontem no Diário Oficial, a Lei 15.421 de 2026 reúne normas sobre comércio nas áreas dos eventos, publicidade, segurança pública e funcionamento de serviços durante a competição. A Copa do Mundo Feminina será disputada entre 24 de junho e 25 de julho de 2027. Com a nova lei, a União poderá decretar o feriado nacional nos dias em que a seleção brasileira disputar aí partidas do torneio. Estados e municípios também poderão instituir feriados ou pontos facultativos quando houver eventos oficiais em seus territórios. Além disso, os sistemas de ensino público e privado deverão ajustar seus calendários para que as férias escolares do primeiro semestre de 2027 coincidam com o período da competição. A nova legislação consolida compromissos assumidos pelo Brasil para sediar o torneio. A norma também autoriza o pagamento do prêmio aí de 500 mil a jogadoras que defenderão a seleção brasileira no torneio experimental feminino da FIFA. Bom, a redação é da Thalita Rocha.
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0: Essa é a Cultura FM 90.7, 1996, SOS Brasil, Cidade Negra. Também passou por aqui Clubhouse, de 1989, I'm Alone, e Nikita, Elton John, Alessandra Nica, curtiu de montão. Obrigado pelo carinho, obrigado pela companhia. Ela disse assim: boa tarde, Carlos, amo Nikita. Alessandra, uma tarde linda pra você. Obrigado pelo carinho da companhia. Bora!
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0: Oi, boa tarde. 2h43.

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E a gente segue com muito mais músicas, com muito mais emoções, destravando memórias. Dire Straits.

0: Flashback, Bananarama, nos 90.7, também tivemos Nenhum de Nós, Lionel Rich, Dire Straits, abrindo o bloco. 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
6: Estamos de volta. Muito bem, 3h05. Eu sou o Carlos Matos, com a graça e a paz de Deus, feliz na vida, sempre como sempre. E essa é a rádio de todas as estações, outono, inverno, primavera, verão, sempre tocando o seu coração. 1984, vamos lá com U2, Pride in the Name of Love.

0: Essa é a Cultura FM 90.7, 3 horas e 21 minutos. A Heart Alone, de 1987. Crazy Little Thing Called to Love, de 1979, com Queen. Titãs, Sonífera Ilha. Também passou por aqui Sixpence None the Richer, com Kiss Me, de 99. E abrimos com uma lá do ano de 1984, com U2, Pride in the Name of Love. Quem curtiu demais. Oi, Maria Fernanda. Excelente tarde para você. Obrigado pelo teu carinho, obrigado pela companhia. Tá aqui junto com a gente. Aumentou o som e curtiu de um montão, né? Fiquei feliz aqui, tá com a gente. Cheguei. Quem é que chegou? A Viviane. Oi, Vivi. Excelente tarde para você. Obrigado pelo carinho também, tá? Seja sempre muito bem-vinda. Vou pro intervalo, volto já. Agora tem a informação.
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0: O Tribunal Regional do Trabalho aprovou a proposta de 30 milhões de reais feita pelo governo de Mato Grosso para a compra do prédio do Hospital Santa Casa, nesta quarta-feira. A decisão foi assinada pela juíza Eliane de Alcântara, da 7ª Vara do Trabalho de Cuiabá. Conforme a decisão, a União Federal foi notificada para exercer o direito de preferência na aquisição aí do imóvel, mas não se manifestou dentro do prazo estabelecido, encerrado em 1º de junho. Com a ausência de interesse da União e da proposta apresentada pelo Estado, considerada pela apta e pelo juízo, né, a magistrada autorizou a continuidade da venda. A redação é da Thalita Rocha.
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Vamos lá, né, Itacir? Já tem um tempinho, um par de tempo que a gente se conhece. Grande Itacir Merel, 3h24, o destaque para The Fear, de 1997.

0: Essa é a Cantora FM de 1990, né? Send Me an Angel, Scorpions. Também tivemos o Jota Quest de 98, Sempre Assim. Get Out My Dreams, Get Into My Car de 88 com Billy Ocean. E depois do intervalo, tô de volta com muito mais músicas. Oi, Neires. Tá ligada com a gente? Agradeço o carinho aqui da mensagem. Seja bem-vinda. Boa tarde pra você. Rapidinho, intervalo. Volto já, já.
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0: Boa tarde para você, 3h44.

0: Essa é a Cultura FM, lá do ano de 1987, Wonderful Life, Black. Bom, você está sabendo, né? Não, vou te contar então. 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Misto, com certeza, né? 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Entre os quatro. 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
5: Muito bem. Estamos de volta, essa é a rádio do outono, do verão, da primavera, do inverno, o tempo todo. Em todas as estações, tocando a sua sensibilidade, destravando memórias com sucesso, né? Itacir Merel. Bora! 4h05 da tarde. Eraser, Blue Savannah.

0: lá do ano de 1982, Chris de Burgh, Borderline, no nosso Tarde e Companhia. Também tivemos Didi D'Agostino, Cazuza, The Calling e Eraser, abrindo aqui esse bloco. Eu vou pro intervalo que é bem rapidinho, eu volto já já com mais músicas, mais emoções. Lembra que 5 da tarde aqui na Cultura FM é você quem vai fazer a programação aqui com Carlos Matos, tá? No 659-9987-2339 é o nosso WhatsApp aqui, onde a gente troca uma ideia, onde você vai mandar aí por áudio, por texto e também por print, né? Manda por print e bora matar saudades a partir das 5 da tarde no nosso Cultura Flashback. Combinado? Agora tem a informação.
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0: O feriado de Corpus Christi, celebrado nesta quinta-feira, vai alterar o funcionamento de órgãos públicos e serviços de saúde na capital. O expediente na Prefeitura de Cuiabá e nos demais órgãos da administração municipal e será aí retomado normalmente na sexta-feira, a partir das 8 horas da manhã. Já nos órgãos estaduais, será ponto facultativo e o retorno das atividades ocorre na segunda-feira. Os serviços essenciais, como coleta de lixo, manutenção e distribuição de água, defesa civil e os serviços de fiscalização e orientação do trânsito serão mantidos normalmente. Na saúde, funcionarão aí em regime de plantão 24 horas as UPAs, Policlínica do Pedra 90, o Centro Médico Infantil, HMC, o Pronto Socorro de Cuiabá e o Hospital São Benedito. O comércio varejista de rua e os shopping centers de Cuiabá poderão aí abrir normalmente no feriado. A convenção trabalhista vale para empresas e trabalhadores aí do comércio varejista das duas cidades, Cuiabá e Várzea Grande, conforme acordo estabelecido entre os sindicatos patronais e laboral. Entre os espaços abertos ao público, o Aquário Municipal e o Museu do Rio funcionarão aí das 9 da manhã às 18 horas com entrada gratuita. A redação é da Thalita Rocha.
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0: Essa é a Cultura FM 90.7. A Daiane, nossa Daiane aqui, gosta muito dessa canção, né? 1995, Selena com Dream of You. Excelente tarde pra você. Obrigado pelo carinho da tua companhia. Seja você muito bem-vindo, bem-vinda ao Tarde Companhia da Cultura, né? Indo aqui pro último intervalo do programa. Volto já já. Às 5 da tarde, já sabe, hein? Aqui na Cultura FM tem Cultura Flashback, onde você faz aí a programação com a gente. É bem rapidinho o intervalo. Deixa eu agradecer o carinho da audiência no trânsito aí do Swemer. Swemer Brito. É isso mesmo? É isso mesmo? Deixa eu pegar aqui o nome do rapaz. É Swemer. Swemer. Não, é Swemer, né? Swemer. Swemer. Pronto. Swemer Brito. Excelente tarde pra você. Obrigado aí pelo carinho, mano.
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2: Boa tarde para você, 15 para as 5.

0: Essa é a Cultura FM, DJ Roberto. Que é isso? Matou saudade. Trouxe um momento mágico aí. Foi, 1993, de volta ao começo com o grupo Roupa Nova. Um abraço pra você, DJ. Tamo junto, DJ Roberto. Que é isso? O cara tá na sintonia. Obrigado. Tamo junto. Kurt Tigers, I Wonder Why. Também passou por aqui o George Benson com Give Me The Night. Give Me The Night, de 1980. Ai, ai, vamos pro intervalo? Volto já com muito mais aqui na programação do nosso fim de tarde, trazendo o Cultura Flashback, onde você faz a programação aqui com Carlos Matos. Daqui a pouquinho, tá? A primeira, nós vamos ao ano de 1983. Já, já, na volta do intervalo, tem Cultura Flashback. Ah, o que, produção? 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
0: Muito bem, senhoras e senhores, 5h02. Olá, Cuiabá, Várzea Grande e todo o entorno. Amigos de perto, de longe, próximos da gente através da internet. CulturaFMCuiabá.com.br, a rádio de todas as estações, outono, primavera, verão, inverno, destravando a sua memória afetiva o tempo todo. 5h03 da tarde, senhoras e senhores, a partir de agora tem Cultura Flashback, você quem faz a programação aqui com Carlos Matos. Fique à vontade, tá? Manda aí no 65999872339, 99987-2339. Você pode mandar por áudio, pode dedicar para quem você quiser. Se tiver uma historinha também com essa canção, conta, que a gente gosta muito de saber, tá bom? Fique à vontade, participe com a gente aqui no 65999872339. Pode mandar por áudio, pode mandar por texto. Faz um print também aí da tua banda, do teu cantor com a tua música. E assim a gente segue até às 19h, numa boa, aqui na Cultura FM, trazendo o nosso Cultura Flashback. É você quem faz essa programação. programação ficar cada vez mais incrível aqui no fim de tarde, tá? Essa aqui que eu vou abrir o programa foi lançada em 1983. A música se tornou o maior sucesso da carreira de Cyndi Lauper, um dos hinos do pop lá dos anos 80, né? A canção fala sobre a liberdade das mulheres de viverem suas vidas com alegria, independência e diversão, sem tantas cobranças ou regras impostas pela sociedade, né? Com seu ritmo contagiante, o videoclipe marcante ainda, né? Girls Just Want to Have Fun, ajudou aí a transformar Cyndi Lauper em uma estrela mundial e continua sendo um símbolo de diversão, a Andy e empoderamento feminino até hoje. Bora! Essa música é muito alegre, divertida demais, ó. E tem uma mensagem fantástica. 1983, a Cyndi, para os íntimos, não é mesmo? Bora, pra cima!

Essa é a Cultura FM. O Israel, Israel Nolasco Pai, é isso? Se não tô enganado, curtiu de um montão aí, Stevie Wonder, Part-Time Lover. Obrigado pelo carinho aí da companhia e da audiência nessa hora na volta pra casa, nessa carona, agradeço por demais. Essa música foi lançada lá em 1985, olha só que curioso, ó. Part-Time Lover conta aí a história de um relacionamento secreto em que duas pessoas mantêm um caso amoroso às escondidas. A letra descreve as estratégias usadas para evitar os... para evitar que seus parceiros, né, descubram aí a traição, mas mostra também o medo constante de serem flagrados, né? Com uma melodia envolvente e o ritmo pop marcante, a música se tornou um dos maiores sucessos de Stevie Wonder, alcançando o topo das paradas em vários países e se tornando um clássico aí dos anos 80. Pois bem, a música dá aquele, né, tchanzinho, né? Aquela explicaçãozinha de como fazer o negócio acontecer. Mas vivem sempre no medo. Gente, para com isso. Tem nada disso não. Larga a mão disso. Esquece essas coisas aí. Ei, vai pra lá. Vai mais, vai pra lá. 5:13. Quem chegou por aqui? Deixa eu ver quem é que tá aqui junto comigo também nessa hora. Agradeço o carinho. Olha ela, seja bem-vinda. Tem participação aqui. Vou ouvir o áudio dela aqui já, já. É rapidinho, até porque chega agora no nosso Cultura Flashback, essa aqui, ó. Maravilhosa. Rock Amadeus. Bora! Quem é que tá ligado com a gente nessa hora aqui? É ele, o Manuel Evaristo. Aumenta. Bora com Falco.

0: Essa é a Cultura FM 90.7, 5:16. Bom, quem é que tá aqui?
1: Aí sim, hein, Carlos?
0: Ah, sim, com certeza. Apertei aqui o errado, mas vai, esse aqui vai.
1: Boa tarde, Carlos Matos. Aqui é a Flávia. Será que tem como tocar Borbulhas de Amor do Fagner?
0: Com certeza, agora, ó, demorou. Bora lá, 5:17.

0: Muito bem, Flávia, termina de dizer o que você estava falando, vai.
1: Aí sim, hein, Carlos Matos. 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
0: Obrigado pelo carinho, obrigado pela companhia. Tínhamos ensaiado aqui para fazer bonitinho. E aí que ocorre, o cara quer começar pelo último. Ai, ai, que coisa boa. Obrigado pelo carinho, pela companhia, pela audiência nesse momento com a gente. Tanto aí em casa, no trabalho, no trânsito, na volta para casa. O trânsito deve estar uma delícia hoje, né? Véspera de feriado aí, amanhã é feriado. Deve estar mais tranquilinho hoje o trânsito, né? Você que circula por Cuiabá e Várzea Grande, tá sentindo um trânsito diferente aí? Que hoje é uma quarta-feira com cara de sexta-feira, mais ou menos, né? Pois bem, o trânsito acho que tá mais tranquilinho. Eu acho, né? Tô aqui no estúdio. Mas é o que dá pra entender. Deixa eu ver, fazer uma pergunta aqui ao nosso Júnior Mesquita, que me dá o carinho da audiência constantemente aqui. Como é que tá o trânsito, hein, Júnior? Conta pra mim aqui. Você é um cara que circula por Cuiabá e Várzea Grande aí? Quero saber direitinho como é que tá esse trânsito aqui na volta pra casa. Tenho aqui umas fotos aqui já chegando aqui, ó. Obrigado, é o SJB. Deixa eu pegar o nome do cara direitinho pra falar ali. É o Suemar, né? Suemar Brito. Mandou uma foto aqui. Tem um trânsito pesadinho aqui por onde ele tá passando, né? Obrigado aí pelo carinho da companhia e da audiência. Seja você bem-vindo no trânsito, seja você muito bem-vindo. Tá em casa, tá curtindo a gente também aí no trabalho ainda, nos dando esse carinho da companhia. Agradeço demais. No 659-9987-2339, você participa aqui com o Carlos, manda o teu flashback por áudio, por texto, por print também, e a gente traz aqui pra a gente matar saudade juntos com você. Combinado? Então tá. Bora? Tá chegando a informação? Tá, né? Então vamos lá, Prodacha.
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0: A Prefeitura de Cuiabá, por meio da CEMOB, promoverá nos dias 10 e 11 deste mês o segundo leilão público do ano, destinado à alienação de veículos apreendidos, removidos ou recolhidos há mais de 60 dias e não retirados por seus respectivos proprietários nos termos da legislação vigente. Os interessados poderão conferir os lotes disponíveis durante a visitação pública, que ocorrerá nos dias 5, 8 e 9 de junho, das 9 ao meio-dia e das 14 às 16 horas, na Avenida Manuel José de Arruda, no bairro Bela Marina, ao lado ali da Só Salvados, né, em Cuiabá. O leilão será realizado exclusivamente de forma eletrônica, com início às 9 horas, por meio aí do site eblonline.com.br, tudo junto, eblonline.com.br. Para participar, é indispensável realizar o cadastro prévio com antecedência mínima de 48 horas. A redação é da Thalita Rocha.
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0: Rádio que destrava sua memória afetiva o tempo todo. Júnior Mesquita, conta pra mim como é que tá esse trânsito nessa véspera de feriado aí. Diz aí pra mim, vai.
1: Boa tarde, Carlos Matos. Convocação aceita. Você não convoca, você intima.
0: Boa.
1: Cara, tá assim, tá um pouco mais leve. Eu tô agora pegando a República do Líbano. É, tá um pouco cedo ainda, né? Porque não chegou às 18, mas tá meio na ressaca o trânsito hoje.
0: Ah, é, tá na ressaca.
1: Acho que é a função do feriadão aí, né? Uhum. A galera já tá preparando aí pra sumir do Cuiabrá.
0: Você tá por onde?
1: Beleza? Então, a República do Líbano tá fluindo tranquilo, Marechal também tá fluindo.
0: Uhum.
1: Gargalinho padrão, beleza?
0: Boa.
1: Um abraço.
0: Tamo junto, mano. Obrigado pelo carinho, viu? É um trânsito de ressaca nessa volta pra casa, nessa véspera de feriado aqui. Agradeço aqui um montão de amigos que também enviaram aqui fotos do trânsito por onde passam. Realmente diz aqui, condiz com o que eu estou vendo aqui na foto, no espaçamento, né, de alguns veículos. Isso quer dizer, não há tanto pare, né? Então tá fluindo o trânsito por aí. Obrigado aí pelo carinho da companhia e da audiência nesse momento. Você que tá no trânsito, nessa volta pra casa, curtindo a gente. 5h27, o que é o amor? Lá de 93, ele pergunta: e o que é o amor? What is love?

0: Muito bem, 5h32, quem é que está aqui junto com a gente?
1: Boa tarde, Carlos Malta. Sou o Mauro Pires aqui de Jucal. Estou fazendo uma caminhada te ouvindo.
0: Boa.
1: Gostaria de ouvir essa música Roupa Nova. Linda. Um abraço.
0: Tamo junto, mano. Vou dizer, essa música não é somente linda, ela é linda demais.

0: Essa é a Cultura FM 90.7, We Are Family, de 1979, Sister Sledged, na nossa programação aqui. Hoje o Júnior Mesquita está acompanhado com o Buddy. Buddy Nelson, acompanhado pelo Buddy. Um abraço para vocês e obrigado pelo carinho da companhia e da audiência. Agradecer também aqui, boa tarde, quase noite já, né, Carlos Matos? É Humberto Latorraca, Lupércia, estão ligados com a gente, a família Latorraca. Sejam bem-vindos, agradecido por demais da carona aqui. O Rodrigo também está com a gente, né, Gonzales? Coisa boa. Agradeço também o carinho da Rúbia, que está no trânsito hoje. Valeu, menina. Obrigado pelo carinho da carona. A Francisca de Almeida. Oi, Francisca. Que prazer. Seja bem-vinda. Mais uma com a gente aqui no nosso fim de tarde. Coisa boa. Agradeço por demais. Vão chegando, né? Os amigos vão chegando. A gente fica feliz demais. E agradecido pelo carinho da audiência no fim de tarde, início de noite aqui na Rádio Cultura FM de Cuiabá. 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Eu volto já já.
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1: Sim, com a gente, matando saudades, recordando aqui bons momentos. Ó, se eu tiver o teu flashback, o que, que eu tenho que fazer aqui? Apertar o play e tocar. Beleza? Então manda, fique à vontade. Vamos matar essas saudades aqui no 99987-2339. Beleza? 99987-2339 para interagir aqui com o Carlos, mandando o teu flashback, matando saudades aqui com a gente, destravando memórias aí com sucesso. Combinado? Deixa eu ver quem é que tá aqui falando comigo. Não, é, tem que ser lá no nosso WhatsApp de promoções. Mas eu já mando para você aqui o número, tá bom? Fica tranquilo. Obrigado pelo carinho aqui da companhia e da audiência. No 999-783811. Já digito para ti aqui também, tá beleza? Bom, tem participação aqui, production? Tem? Quem é que tá aqui junto com a gente nessa hora aqui? É a Berenice. Diz aí, Berê.
3: Boa tarde, Carlos Matos.
1: Opa, boa.
3: Toca a música do Djavan para mim, Oceano, Djavan, por favor.
1: Boa.
3: Tô aqui ouvindo a cultura no aplicativo. Coloquei aqui na área, deitada numa rede.
1: Olha que chique.
3: Escutando esse locutor maravilhoso que a cultura tem.
1: Aí eu fico tímido.
3: Beleza?
1: Tamo junto. Obrigado. Bora então curtir essa maravilhosa, vai.

0: Bank, maravilhosa, né? Que é isso? Pra cima, demais. Bom, é o seguinte, deixa eu buscar aqui o áudio. Quem tá falando aqui comigo? Foi o Correia? Diz aqui pra mim, Correia, vai.
1: Boa noite, Carlos Matos, Correia, Joia.
0: Diga, mano.
1: Canal do Flashback.
0: Tamo junto.
1: Pra homenagear um grande cantor que faleceu antes de ontem, Peaber Bryson, grande cantor dos anos 80, 90. Aí, se puder tocar, Tunai, vou agradecer a você aí. Um grande abraço a todos, bom feriado a todos.
0: Tamo junto, obrigado, mano, pelo carinho, obrigado pela companhia. Aqui vou trazê-lo com a Roberta Fleck, né? E a gente mata a saudade aqui de vez, ó. Bora lá, o legado fica e a gente tem o prazer de reviver aqui, né? Bora lá fazer essa pequena homenagem aqui ao People Bryson. Olha que música linda que ele interpreta aqui ao lado de Roberta Fleck.

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12: Muito bem. Estamos de volta. 6h02. 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Sim. Ótima noite para você. Obrigado pelo teu carinho, a tua companhia, a tua audiência em 90.7. Eu sou o Carlos Matos, com a graça e a paz de Deus, feliz da vida sempre, como sempre. Como é bom dividir esse fim de tarde e início de noite com você, que me dá o carinho tanto aí em casa, no trabalho e no trânsito, né? Marco Mangoni, obrigado pelo carinho. Deixa eu mandar um abraço todo em especial aqui a Tatiana Matos. Tatiana Matos, minha irmã, tá ligada no trânsito, foi buscar o nosso lindo e maravilhoso Miguel Arthur na escola e tá ligada com a gente aqui. Já tá com o Miguel por aí? Miguel tá por aí, tá? Um beijo do tio também. Olha que coisa boa. Agradecido por demais, tá? Sejam todos muito bem-vindos. Quem mais que tá aqui? João Páscoa, grande Páscoa. É o Conan da Gazeta, o João Páscoa. Valeu, garoto. Tamo junto. Mangoni tá com a gente também. A Fabiola tá ligada com a gente. Gente, quanta gente ligando aqui nessa hora curtindo a gente. Agradecido por demais. Sejam bem-vindos. Bora. Coisa boa. A Cris. A Cris Guimarães chegou. Beleza. Vamos lá então. Já que a Cris tá aqui junto com a gente nessa hora. Ô Cris, doutora Cris, tá? Por favor, doutora Cris, tá? Doutora Cris Guimarães. É a... Cris Ciane Guimarães. Pronto, Cris Ciane Guimarães, doutora Cris Guimarães. Vamos com Dangerous.

0: Diz que dança até hoje, né? E muito. Round Round com New Order. Bom, é o seguinte, tem gente discordando aqui do Júnior Mesquita. Diz que o trânsito não tá assim, não. Como você falou, não. De ressaca, essas coisas todas, né? Quem é que tá aqui? É o professor? Diz aí, professor, como é que tá o trânsito por onde o senhor tá passando? Vai.
1: Carlos Matos, por aqui é o Divino, tudo bem? Eu vou ter que discordar do ouvinte que antecedeu aí uma meia hora, talvez, falando do trânsito. Tá bem complicado para andar hoje. Eu vim agora lá da região da Morada do Ouro, aqui para o UFMT, fiz uma rota inversa. Região ali do César e Papa, Cadumbé, Parque das Águas ali, né, Jardim Itália, até chegar aqui na Estrada do Moinho, tá entupido de carro. Não tem acidente, não tem nada grave, mas não tá moleza não, cara. Para dar uma suavizada aí, vamos de Água. Dancing Queen.
0: Muito bem, obrigado, professor Divino, mas eu tenho que fazer uma defesa aqui do nosso Júnior Mesquita. Há mais ou menos há uma hora atrás a informação dele. Então o trânsito como é, né, vivo, logo ele tomou um outro corpo aí. Mas ainda assim temos um trânsito mais tranquilinho nessa véspera aqui. Ah, eu saí há pouco aqui à frente. Geralmente tem aqui uma situação, um volume de carros também passando aqui à frente. Tá mais tranquilinho. Ou seja, temos um trânsito moderado, né? Moderado, mais tranquilinho nessa véspera de feriado aqui. Obrigado pelo carinho, tá? Mas há uma hora atrás, e claro que a gente vai curtir essa maravilhosa aqui, prof. Vamos lá. 1976. Dancing Queen. Oi, Ariane. Oi, Axa. Oi, Sayane Zarista. Boa noite pra vocês. Tamo junto. Vai.

0: Dancing Queen, lá de 1975, né? Com o grupo ABBA. O Marcinho fez um registro aqui pra mim, me mandou. Região pra quem vai pra rodoviária, na Marechal Deodoro, né? O O do Borobodovski, como diz o outro, né? Claro, gente, esse trânsito tomou um volume depois perto das 6 horas. Mas, mesmo assim, não é mesmo? Mais tranquilinho. Eu acho, né? Tô aqui no ar-condicionado. Pô, tá lá. Ai, ai. Obrigado aí pelo carinho da companhia e da audiência. Pesado, hein? Na Marechal Deodoro também. Tomado ali. Vejo muitas luzes vermelhas, um mar de luzes vermelhas, né, Verônica Raquel? Um abraço pra você. Obrigado pelo carinho. Evandro Lara também. Ah, quem mais aqui junto com a gente no trânsito pediu aqui uma música? O cara é Felipe do Mato. E ele tá com quem? Com a Ellen Ferrari. E também com o bebê deles lá, né? O Matheus. Estão no trânsito, estão ligados aqui com a gente. Obrigado aí pelo carinho da companhia. Na volta do intervalo, vamos trazer sua música aqui. Como é que é o trânsito da região aqui da rodoviária? Tá caótico, Carlos. Indo aí pra Chapada dos Guimarães, o feriadão. Deve ser o pessoal indo pra Chapada dos Guimarães, né? O feriadão tá complicado ali na Marechal Deodoro, deve ser. Mas que todos possamos aí chegar com tranquilidade em nossos destinos, né? Com muito amor, com muito carinho, com muita tranquilidade. Obrigado pelo carinho, você que tá nesse trânsito aí na capital e também na região metropolitana. Um trânsito, não vou dizer que seja assim tão facinho nesse momento, tranquilinho, mas também não é de todo assim, em virtude de ser aí um feriado amanhã. Mas o feriado é amanhã, né? Ah, então, depois de amanhã, é que nós teríamos aí se alguns servidores públicos vão trabalhar na sexta-feira, outros não. Ah, então o feriado começa hoje. Então, tá mais. Então eu tenho que concordar. O trânsito ficou um pouquinho pesado mesmo nessa hora, né? Complicado. Mas, complicado ou não, é o seguinte: a gente vai desopilando o teu caminho aqui com o melhor do flashback, tá bom? Sai daí não, vai!
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1: Muito bem, vamos com a música do Felipe do Mato, vai. Maravilhosos esse aqui, hein? Que isso é um clássico. Led Zeppelin.

0: 98.7, maravilhosa, né? Quem gosta dessa música aí é Zeus, é o Luciano. Essa volta pra casa com certeza aumentou o volume e curtiu o Dalto com Muito Estranho, lá do ano de 1982. The Finest com the S.O. Band, S.O.S. Band. Ai, quase que não saiu. Bom, é o seguinte, deixa eu agradecer aqui o carinho da companhia aqui, da audiência, ver se dá pra encaixar aqui. Estamos apertadinhos já nessa reta final do nosso programa. Arlete tá no trânsito, não quer saber de lero-lero, não quer saber de nada. Obrigado pelo carinho da companhia, pediu um ritalinho, ver se dá pra gente encaixar aqui. Tá, menina? Seja bem-vinda. Ah, quem mais? Eu tenho aqui um pedido de um clássico também maravilhoso. Vamos ver, esse aqui vai dar pra encaixar. Vamos encaixar aqui também, tá bom? Vamos pro intervalo que é bem rapidinho, eu volto com muito mais na programação do nosso Cultura Flashback. Estou acompanhado pela nossa locutora Marcela Faria. Eu não faria, mas a Marcela faria, sem sombra de dúvida. Ótima noite para você, obrigado pelo caminho. Dá uma boa noite aqui, Marcela, fala aqui. Fala aqui, Marcela, fala boa noite aqui. Fala aqui. Vem aqui, Marcela. Ela tá tímida, gente. Nunca vi uma locutora tímida. E como a gente fala? Ai, ai. Tá bom, Marcela, tá bom. Vai, vamos pro intervalo.
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4: Muito bem. 6

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1: Vamos hoje de Tempo Perdido, Legião Urbana, Rádio Cultura, a melhor rádio de flashback do Brasil. André Jacobi.

0: Bobby pediu essa maravilhosa, né? Incrível aí do nosso Legião Urbana. Ju Santos voltando de férias hoje, mas só vai voltar na segunda agora para trabalhar. Que é isso, gente? Fala sério, é uma mãe, né? Obrigado pelo carinho da companhia, você que tá ligado com a gente aí no trânsito, curtindo a nossa programação nessa volta para casa. Tamo junto aqui, ó. Ah, quem é que tá falando aqui? Quem que falou aqui, hein? É o doutor Farouk, que tá aqui. Farouk Hassan Fares, diz aqui, vai.
1: Boa noite, Carlos Matos. Um grande abraço para você e também para Marcela, que não quis falar. Bom feriado.
0: Para você também, tudo de bom. Grande doutor Farouk, ligado com a gente, mas aos finais de semana você tem a Marcela Faria aqui, abrilhantando a nossa programação com a sua linda e bela voz, com seu carisma, com a pessoa que é, tá bom? Todo final de semana tem a Marcela Faria aqui na Cultura FM. Deixa eu agradecer o carinho da companhia e da audiência também nesse último bloco aqui. O Nivaldo curtiu junto com a família, né? A Valentina e também com a Antonella e com a esposa, a Viviane. Obrigado aí pelo carinho da companhia.

Indo nessa, vem aí a Voz do Brasil na Cultura FM. Você vai ficar na internet com uma hora de músicas sem intervalos em nossas plataformas no culturafmcuiabá.com.br e também no aplicativo Rádios Rede Gazeta. É só você baixar aí na sua lojinha Rádios Rede Gazeta e nos levar para todos os lugares com você aí, tá bom? Valeu mesmo, uma noite abençoada para todo mundo. Amanhã, feriado, estarei por aqui, todos nós, do Corpo de Frente, né? A Mila de manhã cedo, Beto Silva logo cedinho, né? Não vale a pena ouvir de novo. E também a Mila chega às 10 para te fazer companhia. E aí eu às 2, nesse encontro aqui do fim de tarde com você, desde as 2 horas da tarde. Bora, production! Tá na hora, né? Vem aí a Voz do Brasil. Valeu, gente. Tchau.

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0: Portinho destacou que a discussão deve buscar equilíbrio entre os interesses dos trabalhadores e dos empregadores, de forma a evitar prejuízos tanto para a geração de empregos quanto para a atividade produtiva.
1: O que eu tenho cobrado aqui é que essa discussão, ela passe nas comissões, sejam feitas audiências públicas, tem que estar o sindicato dos trabalhadores aqui, da mesma maneira que tem que estar os representantes do setor.

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8: E aí, tudo bem? Boa noite, 8h. Estou chegando, hein, meninos e meninas. Cultura FM, quarta-feira, 3 de junho de 2026. Bom, muito bom, muito gostoso ter a sua companhia. Vamos juntos, de agora até meia-noite. Coordenação artística do Lennon Franz, direção-geral do Dorileu Leal.
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